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3: 9:04.
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0: Nossa senhora.
1: Hoje a gente está vivendo um dia muito feliz, com certeza, para nossa carreira também, que é estar junto com esses grandes nomes da música sertaneja que o Brasil inteiro ama. A gente que um dia teve lá no meio do povão, quantas vezes assistindo Chitãozinho e Xororó, e hoje
2: estamos aqui
1: cantando com vocês. A gente está muito feliz e muito contente. É um dia que vai ficar guardado para sempre no nosso coração e na nossa memória.
2: Com toda certeza, são nossos paisões.
1: Com certeza. Parabéns, Chitãozinho. Parabéns, Xororó.
3: Parabéns.
2: Obrigado a você, Paulo.
4: Obrigado, gente.
2: Obrigado, São Paulo.
1: Obrigado.
2: Valeu.
1: Valeu, gente.
4: Bonita música, vocês
5: todos. 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
1: 10 horas.
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3: 10h54.

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1: 11:01.
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1: 11:19.
2: Cheguei.
3: Alô, alô.
2: Tudo bem?
3: Que espetáculo. Bem-vinda à nossa loucurinha.
2: Eba, eba, eba, coisa boa.
3: Que bom, que bom, que bom. Vim falando tanto dia, o dia chegou, né?
2: Nossa,
3: que maravilha. Que maravilha. Só de mim,

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0: Meia-noite 12.
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0: 7h26.
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4: 12:36.
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0: 59.
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3: Rádio Campos FM e a hora certa. 1:03.
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0: Boa noite, Uberlândia!
1: Faz barulho aí, Uberlândia, que eu quero ouvir!
0: Que coisa linda, galera!
2: Obrigado. 1:11.

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1: O que será que tinha naquele áudio, hein, meu irmão?
2: César, eu também quero saber, viu?

0: 1:23.
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2: Quem diria? 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

0: 1:29.
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1: 1:30.
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0: 1h49.
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1: Quem nunca viveu um amor abusivo? Canta junto essa daqui.

0: 1:56.
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0: Uma salva de palmas pra Yasmin Santos.
1: Yasmin Santos.
2: Yasmin Maria.
3: Muito bom, Yasmin.
1: Que energia linda.
3: Meu amor, que Deus te abençoe.
2: Obrigado pelo convite, tá?
1: A gente que agradece.
2: Realização
1: que Deus abençoe
2: de um grande
1: muito.
2: Sonho estar aqui com vocês.
1: Obrigado por ter vindo a brilhantar essa noite com a gente.
2: Deus abençoe muito, muito, muito.
1: Amém. Tamo Amém. Junto. Conta com a gente sempre. Faz muito barulho pra Yasmin Santos, por
2: muito
1: favor, gente.
2: São

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2: 2:01.
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0: 2:11.
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2: Não, não, não.

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0: 10:21.
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2: Ei, parou, parou, parou, segurou. Tem cerveja aí?
3: Tem.
2: E tá gelada?
3: Ah.

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0: Goiânia!
1: Nunca foi!
0: Jorge Matheus!
2: 2:28. 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
3: Trevé, você sabe que tem gente que tem o poder de mentir, né? E eu vou te contar uma besteira, que a gente tem o poder de cair nelas ainda.

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0: 2:41.
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3: E aí, Léo? Vamos fazer nossa parte?

0: 2h59.
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1: 3:03.
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0: 6:17.
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0: Fortaleza, Fortaleza, safadão.
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0: 10:27.
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1: 3:31.
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0: 3h39.
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1: 4 e 9.
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3: 4h22.
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0: 4:39.
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1: Para todas as mulheres seguras.

0: Salve de palmas, Murilo Huck.
1: Obrigado, Goiânia.
0: Que pancada.
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1: 5:01.
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5:31. 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

0: 5h54.
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1: Em nome do Pai, do Filho e do Espírito Santo. Amém. Bom dia, meu irmão, minha irmã. Que a paz do Senhor esteja contigo. Espero que você esteja bem e em paz. Onde está teu coração, está teu tesouro. O tesouro está onde está seu coração? É o contrário. O seu coração esteja em Jesus. Ele fala do reino de Deus e compara um tesouro que é descoberto. Está em Mateus capítulo 13, versículos 44 e 46. De todas as situações, podemos tirar lições importantes desta passagem para este dia, para a sua vida. Ou seja, para nos ajudar a fazer as boas escolhas e percorrer não o caminho mais fácil, mas o caminho mais verdadeiro e seguro que nos trará a felicidade. Os pedaços de felicidade que almejamos, o caminho que nos coloca na rota de Deus e nos insere na família dos homens e das mulheres de fé. Fazer escolhas pode tornar-se às vezes doloroso, porque ainda não vemos claramente as consequências do caminho que vamos trilhar. Ainda assim, é bom que saibamos que a vida ela avança e que podemos, às vezes, nos tornar vítimas da história, do tempo, das circunstâncias, ou podemos nos tornar autores da nossa vida, fazedores do nosso tempo, construtores da nossa história. Desde logo, saibamos que há riscos, pode haver sangue, sacrifício e sofrimento. Podemos não acertar no primeiro momento. Podemos ir para um caminho paralelo que não nos leva a parte nenhuma ou por um atalho. Podemos ter que voltar atrás, mas também isso pode nos ajudar a descobrir o caminho que melhor nos aproxima dos outros e de Deus. Aprender as lições de cada escolha, lições para acolher as situações e saber discerni-las. Encontrar o tesouro é apenas a primeira etapa, é o começo, é muito bom, traz alegria. Vendemos tudo o que temos, dispensamos tudo o que nos pesa na viagem, voltamos para esconder o tesouro. O silêncio faz nos compreender, muitas vezes, aquilo que é essencial, o que é acessório, aquilo que é indispensável. O tesouro que encontramos leva-nos ao despojamento, a vida interior, e nós temos que ficar atentos, porque antes da descoberta de apreciarmos o dom de Deus, muitas vezes nós sabemos valorizar o essencial, que é invisível aos olhos, mas não ao coração. Deus te abençoe. Ave Maria, cheia de graça, o Senhor é convosco. Bendita sois vós entre as mulheres, e bendito é o fruto do vosso ventre, Jesus. Santa Maria, Mãe de Deus, rogai por nós, os pecadores, agora e na hora de nossa morte. Amém. Pai nosso que estais no céu, santificado seja o vosso nome. Venha a nós o vosso reino. Seja feita a vossa vontade, assim na terra como no céu. O pão nosso de cada dia nos dai hoje. Perdoai as nossas ofensas, assim como nós perdoamos a quem nos tem ofendido. E não nos deixeis cair em tentação, mas livrai-nos do mal. Amém. Nossa Senhora da Saúde, rogai por nós. O Senhor te abençoe e te ilumine. Que você, nesse dia, possa fazer a diferença, meu irmão e minha irmã. Por isso, oremos. Deus de amor e de bondade, iniciando este dia, eu rogo por tua proteção, cubra nossos lares, nossos familiares com a sua mão misericordiosa. Ajude-me a lembrar que tudo que aconteceu comigo hoje tem um propósito e que não há nada que o Senhor não possa resolver. Abençoa cada passo, cada decisão tomada e concedei-me saúde e tranquilidade diante dos meus desafios. Pai, cuida do nosso Brasil, das nossas instituições, das decisões tomadas e principalmente cuida de cada brasileiro que necessita de Ti para superar os desafios diários. Gratidão, meu Deus, pela força e alegria que vem de Ti e que eu permaneça na Tua paz, assim seja. Amém. E desça a bênção do Senhor Deus sobre a sua vida. Ele esteja atrás de Ti para te proteger, ao seu lado para te acompanhar, acima para te iluminar, dentro do seu coração para te santificar e à sua frente para te guiar. Que desça a bênção de Deus todo amoroso sobre a sua vida. O Deus que é Pai, Filho e Espírito Santo. Amém. Fique na paz do Senhor e tenha um excelente dia.

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1: 6:16.
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1: 6h38.
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1: 6:41.
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0: 6:51.
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5: 6:56.
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1: Sete horas e três minutos em Campos do Jordão, 7:03, muito bom dia. Começou, está no ar mais uma edição do Jornal da Campus FM. Aqui você fica sempre bem informado, bem informada sobre tudo o que acontece em Campos do Jordão, no alto da Serra da Mantiqueira. Jornal da Campus FM tem produção e apresentação deste amigo de vocês, jornalista Cláudio Borges. A direção geral é dele, Cícero do Forró. Alô, Cícero! Bom dia! Bom dia, Maria das Graças, alô Graça, alô Gracinha, Cicinho, Giovanni Ferreira, bom dia a toda a família! Falando em família, bom dia, família 104.9, comunicadores, jornalistas, radialistas, locutores, aqueles que fazem desta a rádio líder absoluta de audiência no alto da Serra da Mantiqueira. Bom dia, Vander Vieira, que está lá com aquele cafezão reforçado da manhã, né? Se preparando para a partir das 8 horas comandar até as 12 horas, 4 horas de programa aqui no 104.9 com o showzão da manhã. Bom dia, Vander Vieira. Bom dia, João Araújo, às 12 horas ele chega almoçando com música. Bom dia ao Sidney Silva, que às 16 horas comanda a Super Tarde, depois, das 17 às 19, a Geração Sertaneja. Bom dia, Tony Charles, que comanda o Toca Tudo neste sabadão a partir das 9:30 da manhã. Bom dia, Tony! Na sequência tem ele com sertanejo bom demais, Janu Santos, comandando a programação 104.9 nas manhãs e início de tarde aí do sabadão. Bom dia ao Juninho Melo, que comanda o programa da Igreja Católica aos domingos aqui pela manhã no 104.9 da Campus FM. Alô Juninho, bom dia! Bom dia aos nossos apoiadores culturais, lojistas, comerciantes, empresários, prestadores de serviço aqui da nossa Campus do Jordão, que nos dão esse apoio que é fundamental para que nós estejamos aqui no ar todos os dias trazendo música, notícia, alegria, informação, prestação de serviço, utilidade pública para os nossos ouvintes da cidade através do 104.9 e online através do site da Campus FM, do aplicativo que você baixa na Play Store, da live no Facebook para todo o Brasil e o mundo. Isso é possível graças a esse apoio, né? Esse apoio é especial, esse apoio que é fundamental vindo aí dos nossos amigos, empresários, lojistas, comerciantes aqui da nossa Campus do Jordão. A todos vocês, muito obrigado, bom dia, sextou, excelente sexta-feira, ótimos negócios. Bom dia a você, meu amigo, minha amiga, meu irmão, minha irmã, alô vovô, alô vovó, onde quer que você esteja, em casa, na rua, no trabalho, no automóvel, levando a gente de carona, muito obrigado, viu, pelo carinho da audiência, pela sintonia, por estar junto com a gente, por permitir que nós estejamos fazendo parte aí do seu dia, neste 3 de julho de 2026, que seja um dia de paz, amor, harmonia, alegria, prosperidade, saúde, tudo de bom para todos vocês que eu citei desde o início aqui do nosso jornal. Que Deus abençoe a todos. Hoje, sexta-feira, 3 de julho de 2026, estamos em plena temporada de inverno em Campos do Jordão. Estamos no dia de número 184 do ano, faltando 181 dias para 2027. A frase do dia hoje: tente mover o mundo, mas o primeiro passo é mover a si mesmo. Frase de Sócrates. não o jogador de futebol, mas o filósofo Sócrates, não é? Frase realmente com muito efeito e que tem tudo a ver com a vida da gente, não é? Frase de hoje: tente mover o mundo, mas primeiro passe a mover a si mesmo. Agora 7:07. Efemérides, comemorações alusivas ao dia de hoje. Hoje é dia de São Tomé. É dia de comer feijão. Você gosta de feijão? Tem gente que não gosta. Eu amo, né? Feijão, bom demais, né? Arroz, aquele prato básico, né? Arroz, feijão, né? Batata frita, um bife, salada, opa! Dia de comer feijão hoje. Dia do juiz de paz. Como é dia de São Tomé, é dia dos incrédulos. Deixa eu ver, tem mais alguma efeméride boa aqui, porque tem umas coisas aqui que são muito absurdas, né? É isso. Essas as efemérides alusivas ao dia de hoje. Vamos com a previsão do tempo para hoje aqui em Campos do Jordão, no alto da Serra da Mantiqueira. O sol, o astro rei, o sol já deu o ar da sua graça. Opa, bem-vindo, sol! De acordo com a meteorologia, Campos do Jordão registra sol entre nuvens e frio persistente nesta sexta-feira. O clima típico de inverno continua ditando o ritmo da Serra da Mantiqueira. Nesta sexta-feira, 3 de julho de 2026, Campos do Jordão apresenta um dia marcado pelo sol entre nuvens. O predomínio de uma massa de ar frio mantém as temperaturas baixas, mas a ausência de chuva consolida o cenário perfeito para os turistas aproveitarem as atrações ao ar livre na cidade. De acordo com os dados meteorológicos integrados, o amanhecer registrou marcas geladas em torno de 6 graus. Ao longo da tarde, a presença do sol ajuda a elevar a temperatura gradativamente, com máxima prevista atingindo os 19 graus. Durante a manhã, teremos uma manhã ensolarada com poucas nuvens, com variação entre 10 e 15 graus. À tarde, sol entre nuvens, variação entre 16 e 19 graus. Na noite, céu encoberto, nublado, com variação entre 13 e 16 graus. A nebulosidade deve aumentar gradualmente a partir do final da tarde e durante a noite. Essa mudança prepara a atmosfera para uma nova queda de temperatura esperada para o sábado, quando a mínima deve atingir 8 graus e a máxima não deve ultrapassar os 15 graus, mantendo o padrão rigoroso do inverno. A umidade relativa do ar oscila em torno de 68% no período vespertino e os ventos sopram de forma leve, predominantemente vindos do quadrante noroeste a cerca de 5 quilômetros. Agora 7:11.

0: Muito bem, 7 horas 11 minutos. 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Agora, 7 horas e 13 minutos.
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0: 7 horas 13 minutos. Nono Conexidades injeta 30 milhões de reais na economia de Campos do Jordão. A sazonalidade, uma característica de cidades turísticas, tem sido minimizada em Campos do Jordão graças a uma nova estratégia adotada pelo governo municipal: investir no turismo de negócios. Prova disso foi a realização do nono Conexidades, que entre 15 e 19 de junho atraiu quase 13 mil pessoas de 485 cidades, informou Silvia Mello, CEO do evento. Foram dias intensos de troca de experiências, motivo de honra e de muito orgulho. Chegamos à nona edição em Campos do Jordão, declarou Silvia Mello. Durante 5 dias, o maior encontro de parceiros públicos e privados do país teve como tema central a governança e inovação. Governança e inovação sustentável. Foram 159 palestras e 42 painéis conduzidos por personalidades, entre eles o ex-presidente da República, Michel Temer, que abordou o cenário político brasileiro. O Conexidades contou ainda com 151 estandes, onde empresas e prestadores de serviço apresentaram soluções para otimizar a gestão pública. Mas, além dos negócios gerados internamente, a população de Campos do Jordão também foi beneficiada. Mais de 1000 empregos diretos e 400 indiretos foram gerados na cidade, informaram os organizadores. Levantamento da Associação Comercial e Empresarial de Campos do Jordão identificou a injeção de aproximadamente 30 milhões de reais na economia local. Estimamos que cada visitante gasta, em média, R$ 500 por dia. Então, podemos afirmar que o Conexidades gerou cerca de 30 milhões de reais, afirmou Guilherme Centofante, presidente da Associação Comercial. Tivemos um crescimento da ordem de 20% no faturamento em comparação a uma semana normal de junho, o que mostra a importância do Conexidades e também de eventos corporativos em geral para a economia da cidade, ressaltou o presidente da Associação Comercial e Empresarial de Campos do Jordão, Guilherme Centofante. A hotelaria e a gastronomia também estão entre os setores que mais lucraram com o Conexidades. Segundo o Sindicato de Hotéis, Restaurantes, Bares e Similares, os senhores, os estabelecimentos tiveram de segunda a quinta-feira dias geralmente fracos, um movimento típico de temporada. Muitas pousadas nem funcionariam e dariam folga para os funcionários, mas graças ao evento aconteceu o contrário. O crescimento foi da ordem de 70%, revelou Paulo César da Costa, diretor dos senhores na Serra da Mantiqueira. Entre uma palestra e outra, os 13 mil participantes também desfrutaram dos encantos de Campos do Jordão, incluindo o roteiro gastronômico que proporciona uma verdadeira viagem pelas cozinhas do mundo. Os restaurantes ficam lotados ao longo da semana, algo que é incomum fora da temporada. Os restaurantes ficaram lotados ao longo da semana, algo incomum fora da temporada. Roberto Cardoso é gerente de dois estabelecimentos em Vila Capivari. Segundo ele, entre 15 e 19 de junho, o faturamento cresceu 60% em comparação com o mesmo período do ano passado. Evento maravilhoso. O prefeito Caí e todos os envolvidos estão de parabéns. O marketing é muito grande também e as pessoas que estão no Congresso certamente vão voltar depois. Foi um excelente investimento, destacou Roberto Cardoso. Este é o efeito multiplicador do turismo. Segundo estudos de impacto econômico realizados pela Fundação Getúlio Vargas e pelo próprio Ministério do Turismo, cada real aplicado no setor, R$6 retornam para o destino. O Conexidades mostrou isso na prática. Parabéns a todos os organizadores. Nossa cidade agradece muito pela escolha e continua de portas abertas para o retorno do Conexidades a Campos do Jordão, afirmou o prefeito Carlos Eduardo, o CAE. Agora 7h19.

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1: Sete horas 19 minutos. Festival de Inverno de Campos do Jordão começa neste sábado. O Festival de Inverno de Campos do Jordão inicia a sua 56ª edição neste sábado, dia 4 de julho. Com uma programação que reúne concertos gratuitos em Campos do Jordão e na capital paulista. Promovido pela Fundação OSESP, em parceria com o Governo do Estado de São Paulo, por meio da Secretaria da Cultura, Economia e Indústria Criativa, o evento contará com apresentações de grandes orquestras brasileiras, música de câmara, atrações populares e a estreia da Academia de Ópera, uma das principais novidades deste ano. Ao todo, serão mais de 80 concertos realizados em 6 espaços de Campos do Jordão: Auditório Cláudio Santoro, Parque Capivari, Concha Acústica do Auditório Cláudio Santoro, Cardê Museu, Capela São Pedro Apóstolo no Palácio Boa Vista e Espaço Cultural Doutor Além em Avernésia. Em São Paulo, a programação acontece na Sala São Paulo, ocupando a sala de concertos, a Estação Motiva Cultural e, pela primeira vez, a recém-inaugurada Sala Eleazar Carvalho. A abertura oficial acontece no sábado, amanhã, dia 4, às 13 horas, no Parque Capivari, com a apresentação da Orquestra Sinfônica do Estado de São Paulo, OSESP, sob a regência do diretor musical e regente titular Thierry Fischer. Ainda no mesmo dia, o Auditório Cláudio Santoro recebe a estreia da Flauta Mágica de Mozart, apresentada pelo recém-criado Núcleo de Ópera do evento. A produção reúne a orquestra do festival, o coro do festival e jovens cantores selecionados pela Academia de Ópera, sob direção musical de Roberto Minzuk. A montagem também será apresentada nos dias 8, 9, 11 e 12 de julho. No domingo, nesse domingo agora, depois de amanhã, dia 5, a programação amplia o diálogo entre música de concerto e música popular. O Parque Capivari recebe o grupo Demônios da Garoa, enquanto o Cardê Museu apresenta a Orquestra Sinfônica de Sorocaba em um repertório dedicado à obra de Giacomo Puccini. Pela manhã, a Concha Acústica do Auditório Cláudio Santoro será palco da Orquestra da Fundação Lia Maria Aguiar. Considerado o coração da programação, o módulo pedagógico oferecerá 259 bolsas de estudo para jovens músicos brasileiros e estrangeiros. Nesta edição, a formação passa a contar com 5 frentes: Academia de Ópera, Música de Câmara, Regência, Violão e Orquestra do Festival. Durante um mês, os bolsistas participarão de aulas, ensaios, masterclasses e apresentações ao lado de professores convidados, fortalecendo a proposta de formação artística que marca o Festival de Inverno de Campos do Jordão. Em São Paulo, a primeira semana também marca a estreia da Sala Eleazar de Carvalho como palco do evento. Entre segunda-feira, dia 6, e quinta-feira, dia 9, o espaço receberá recitais de música de câmara com professores convidados e participantes do módulo pedagógico. O feriado estadual de 9 de julho concentrará uma das agendas mais movimentadas da programação. Em Campos do Jordão, a Concha Acústica receberá a Big Band da Brasil Jazz Sinfônica, enquanto o Parque Capivari terá a apresentação da Brasil Jazz Sinfônica ao lado da cantora Mariana Aidar. No Auditório Cláudio Santoro, será realizada mais uma récita da Flauta Mágica e o Cardê Museu receberá a corporação musical Lira de Mauá. Já em São Paulo, a Sala Eleazar de Carvalho encerra o período com mais um recital de música de câmara. A programação da primeira semana reforça a proposta artística da 56ª edição do Festival de Inverno de Campos do Jordão, reunindo concertos sinfônicos, ópera, música popular e ações voltadas à formação de novos talentos, ampliando o acesso do público à música de concerto em diferentes espaços culturais. Entre os destaques da edição está o prêmio Eleazar de Carvalho, que contemplará o bolsista com melhor desempenho ao longo das atividades. O vencedor receberá uma bolsa mensal de $1,400 durante até 9 meses para estudar em uma instituição estrangeira de sua escolha, além das despesas de transporte entre o Brasil e o exterior. A Fundação OSESP também poderá conceder bolsas adicionais para participantes que se destacarem durante as atividades, possibilitando ingresso na Academia de Música da OSESP. A programação completa e atualizada do Festival de Campos do Jordão está disponível no site oficial do evento. O 56º Festival de Inverno de Campos do Jordão acontece de 4 de julho a 2 de agosto, sempre com entrada gratuita. Os locais, conforme eu já disse, Auditório Cláudio Santoro, Cardê Museu, Sala São Paulo, Sala do Coro e Estação Motiva Cultural. Há uma observação, há uma cota para alguns locais, né, de 100 ingressos para serem retirados no dia de cada apresentação, no caso da Sala São Paulo e do Auditório Cláudio Santoro, e de 50 ingressos na Estação Motiva Cultural. Eles estarão disponíveis uma hora antes dos concertos. No Parque Capivari, a entrada, evidentemente, é livre. O Auditório Cláudio Santoro fica na Avenida Doutora Luísa Robas Martins, 1880, no Alto da Boa Vista. Parque Capivari, Avenida Rua Engenheiro Diogo José de Carvalho, 1291. O Espaço Cultural Doutor Além fica na Avenida Doutor Januário Miralha, 1582, em Abernésia. Palácio Boa Vista, Avenida Ademar de Barros, 3001. Cardê Museu fica na Rua Benedito Olímpio Miranda, na Avenida Alto da Boa Vista, número 280. Agora, 7h27.
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1: Às 7h28, falando em cultura, tradição milenar do taiko é destaque na festa da cerejeira em flor. A força, o ritmo e a energia dos tambores japonesas, o taiko, são um dos grandes destaques da festa da cerejeira em flor. O evento acontece no Parque da Cerejeira, nos finais de semana de 25 e 26 de julho, 1, 2, 8, 9, 15 e 16 de agosto, sempre das 9 às 16 horas, reunindo uma das maiores programações de taiko do Brasil, dentro de um festival de cultura japonesa. Inspirada no tradicional hanami japonês, a festa da cerejeira em flor oferece uma imersão na cultura oriental em meio ao espetáculo de cerca de 800 cerejeiras em flor, em tons de rosa que simbolizam renovação, esperança e contemplação da natureza. A edição deste ano confirma a participação de 16 grupos de taiko da cidade de São Paulo e do interior, incluindo formações premiadas em competições nacionais, como o Osasco Todori Taiko, campeão em categorias do Festival Nacional de Taiko, reconhecido por sua técnica, sincronismo e potência cênica. Outro destaque é o Kugai Wadaiko, um dos poucos grupos do Vale do Paraíba dedicados à arte do taiko, reforçando a expansão e o fortalecimento da cultura japonesa na região. O evento também contará com grupos de Okinawa, conhecidos por suas apresentações vibrantes, figurinos coloridos e danças tradicionais que encantam o público. Entre os destaques da programação está ainda a participação do grupo Pipa, formado por crianças autistas, que apresenta uma performance de taiko, reforçando a inclusão e o poder transformador. Mais do que música, o taiko é uma manifestação cultural milenar japonesa que reúne corpo, ritmo e espiritualidade, originada em ritmos religiosos e festividades comunitárias, sendo hoje símbolo de disciplina, trabalho em equipe e expressão coletiva. Além do taiko, a programação inclui danças típicas japonesas, odori, artes marciais, bazar cultural e o quarto Sakura Anime Show, com um concurso de cosplay. A agenda musical traz apresentações de Ricardo Nakase, Fábia Tanabe, Norton Miyazaki e Amo Wine, entre outras. O evento também promove um encontro multicultural com danças folclóricas internacionais, reunindo o grupo Rambinas, da Lituânia, Volga, da Rússia, Kiv, da Ucrânia, ampliando o diálogo entre as diferentes tradições culturais. Outra novidade para este ano é a revitalização do Túnel dos Desejos, onde visitantes poderão escrever mensagens em plaquinhas de madeira em formato de flor. Ao final, ocorre um ritual de queima dos Tanzaku, simbolizando a transformação dos desejos em fumaça e sua conexão com o universo. A festa também oferece gastronomia japonesa tradicional, como sushi, tempura, yakisoba, udon e mochi, além de opções aqui da Serra da Mantiqueira, em uma experiência cultural completa, com público e artistas vestidos com trajes típicos. A festa da Cervejeira em Flor é promovida pelo Sakura Home Residencial Sênior, ligado à Associação Nipo-Brasileira de Assistência Social, INKYO. Toda a renda é destinada à manutenção do residencial e do Parque da Cerejeira, fortalecendo ações sociais, programas de longevidade e preservação da cultura japonesa no Brasil. Agora, 7h32.

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1: Muito bem, 7 horas e 33 minutos. Não é um caso aqui de Campos do Jordão, mas eu comentei sobre esse caso, noticiei, comentei sobre esse caso ontem. Caso, vocês vejam que, como eu sempre digo, eu trago a prioridade para as notícias de Campos do Jordão, mas esse caso da professora lá de São José dos Campos traz uma revolta tão grande e foi destaque nacional, principais sites noticiosos, telejornais de grandes redes de televisão nacional falaram sobre o assunto, E por isso que ontem, cedo, antes que esses jornais nacionais tivessem optado também em colocar a pauta em suas edições, eu tomei por bem trazer a informação aqui. E temos os desdobramentos dessa situação, A professora que denunciou o vidro em copo diz que precisará de ajuda psicológica, A professora de uma escola municipal que denunciou alunos que colocaram uma lâmina de vidro em seu copo de água relatou que precisará de ajuda psicológica para superar o episódio. O caso aconteceu nesta semana em São José dos Campos. A professora Michele Ramos afirmou que não sabe quando tudo isso será superado e precisará de apoio. Não sei quando isso vai passar. Vou precisar de ajuda psicológica, com certeza, afirmou a professora. A situação aconteceu, quando esses alunos colocaram essa lâmina de vidro no copo da professora. Esse tipo de equipamento é utilizado em salas de aula, principalmente em aulas de ciências. Ainda na entrevista, a professora afirmou que recebeu apoio da escola municipal, professora Ildete Mendonça Barbosa, no bairro Parque Residencial União. Com relação à escola, recebeu apoio no momento. Estão me informando, dando informações necessárias, fizeram os encaminhamentos que cabem à escola, completou a professora. Três alunos foram suspensos após serem apontados como envolvidos em nessa denúncia da colocação da lâmina de vidro colocada no copo da professora na escola. Dois deles serão transferidos de escola a pedido dos pais. Segundo a professora Michele Ramos, o episódio aconteceu durante uma aula de ciências para uma turma do oitavo ano. A Secretaria de Educação informou que os estudantes suspensos são o aluno que colocou a lâmina no copo da professora, o que encheu o recipiente com água e o que entregou à docente. O segundo, Então, um colocou a lâmina no copo da professora. O segundo encheu o recipiente com água e entregou à professora. E um terceiro estudante, que de acordo com a apuração da pasta, tinha conhecimento do que havia acontecido. A secretaria informou também que o caso continua sendo apurado e que analisa a aplicação de outras medidas disciplinares. A professora registrou um boletim de ocorrência sobre o caso na quarta-feira, dia 1º do mês de julho. A Polícia Civil classificou o caso inicialmente como tentativa de lesão corporal e encaminhou a ocorrência para a Delegacia da Infância e da Juventude de São José dos Campos, responsável pela apuração por envolver adolescentes. Nossos alunos, realmente, eles já estão sofrendo as medidas previstas em legislação. A gente está tratando como ato infracional. Estamos tratando, portanto, o caso como ato infracional. A gente encaminhou para o Conselho Tutelar, para a delegacia. Os pais foram informados, mas a professora também foi devidamente acolhida pela equipe gestora. E é óbvio que agora ela vai ter apoio psicológico. Outros demais apoios que a rede puder oferecer, a gente vai estar oferecendo e acompanhando, afirmou a secretária de Educação e Cidadania de São José dos Campos, Ruth Zornella. Em nota, a Secretaria de Educação informou que acompanha o caso e que os estudantes e a família recebem atendimento da equipe escolar. Agora, 7h38.

Ainda então sobre esse caso, dos alunos, né, tudo que foram suspensos, né, alguns foram transferidos, né, após a suspensão e a repercussão do caso, as famílias de dois desses estudantes solicitaram a transferência dos estudantes, dos alunos, para outras escolas, né? Segundo a professora Michele Ramos, o episódio aconteceu durante uma aula de ciências para uma turma, agora sim nós temos a informação, do oitavo ano. Oitavo ano. Ela felizmente não chegou a tomar água. Oitavo ano, né? No oitavo ano você está aí com algo em torno de 13 anos, mais ou menos isso, né? 7 no primeiro, 8 no segundo, 9 no terceiro, 10 no quarto, 11 no quinto, 12 no sexto, 13 no sétimo, 14 no oitavo. Né? 13, 14, 15 anos. Né? Conforme eu tinha dito ontem, eu não sabia qual era a série, eu estou certo aí nos números, é isso, né? Você entra na escola, no primário, que era chamado primário antigamente, né? Com 7 anos. Né? Creio que continua sendo assim. 7 no primeiro, 8 no segundo, 9 no terceiro, 10 no quarto, 11 no quinto, 12 no sexto, 13 no sétimo, 14 no oitavo. Né? Não são crianças inocentes. Né? Não são crianças inocentes. Fizeram isso de forma absolutamente proposital, é óbvio, é lógico. Né? Poderiam ter causado uma situação grave aí para essa professora. Causaram uma situação grave psicológica, mas podiam ter causado uma situação grave de saúde física. Né? Afetaram a saúde mental, mas poderiam ter afetado a saúde física também desta professora, Michele Ramos, de São José dos Campos. Secretaria de Educação informou que os estudantes suspensos são, conforme eu já disse, o aluno que colocou a lâmina no copo da professora, o que encheu o recipiente com água e o entregou à docente, um terceiro que, de acordo com a apuração da pasta, tinha conhecimento do que havia acontecido. Apenas um deles deve permanecer na escola. Não sei, pela lógica, imagino que deve ser esse que sabia do negócio, viu, mas não avisou, né? Pela lógica, imagino que deve ser esse. Os dois que participaram ativamente, creio que foram transferidos, serão transferidos. Né? Um caso realmente que assustou, né, a todos nós e que, conforme eu já disse, foi destaque no noticiário nacional, e a nossa solidariedade a essa professora e o nosso respeito, né, que deve haver... Né, seja por estudantes, seja por pais. A minha saudosa mãe, Maria Helena Borges, era professora, foi professora, veio de Santos, do litoral, aqui para Campos do Jordão, e foi professora da rede municipal de ensino durante muitos anos. Se aposentou como professora em Campos do Jordão. Né? E a gente via que antigamente... Né, no tempo que eu estudei, está certo que já faz bastante tempo, já estou com 57 anos, mas havia um respeito dos alunos pelos professores, havia um respeito dos pais pelos professores. Se um professor repreendia um aluno por algum motivo, e de repente esse aluno ia lá reclamar com o papai, com a mamãe: papai, mamãe, a professora me repreendeu. Né? O papai e a mamãe diziam: olha, se repreendeu é porque você fez alguma coisa, né? Conta o que você aprontou. Se repreendeu é porque algo de errado aconteceu. Você tem que obedecer à professora, da mesma forma que obedece aqui o papai e a mamãe. E a mamãe, né? Antigamente era assim. Ou eu estou errado? Agora não. Agora, os alunos não obedecem, os alunos, né? Não vou generalizar. Ah, Cláudio, você está generalizando. Não posso generalizar. Então, vamos dizer que 95% dos alunos obedecem. Né? Tem uns 5% que não. Não sei.
né? Mas a gente sabe de muitos casos, né, de agressões de estudantes a professores, agressões físicas, agressões psicológicas com palavras de baixo calão, né? E muitas vezes nós sabemos de pais que, mesmo que os filhos estando errados, sabe aquele filho mimado, né? O pai sabe que o filho está errado, sabe? Claro que sabe, vai dizer que não. Mas não, a culpa não é do meu filho não, deve ter sido outro colega. A culpa não é do meu filho não, é essa professora aí que está perseguindo ele. A culpa não é do meu filho não, é a direção dessa escola. Hã? Claro que não existem professores 100% perfeitos, diretores de escola 100% perfeitos, coordenadores 100% perfeitos em toda a rede de ensino municipal, estadual, federal, seja lá onde for, né? Claro que podem existir falhas, nós somos humanos, nós somos falhos, embora em alguns setores essa falha em alguns momentos é indesculpável, né? É imperdoável. Por exemplo, um médico não pode falhar, né? Não deve, pode até acontecer, também é ser humano, mas nas mãos de um médico está a vida de uma pessoa, de uma criança, de um jovem, de um adolescente, de um adulto, de um idoso. Nas mãos do médico, o médico é aquele profissional que não pode, não deve falhar em hipótese alguma, né? Deve fazer, tem que ser 100% de certeza. Ou eu estou errado? Porque a vida de uma pessoa, a vida de um ser humano está nas mãos desse médico. A vida também de uma criança, de um adolescente, de um pré-adolescente, também está, entre aspas, de certa forma, nas mãos de um professor, de um mestre, né? Nós temos, existem pessoas até, existem pais que até praticamente deixam a educação dos seus filhos para a escola. Agora, existe a diferença entre a educação acadêmica, a educação acadêmica, a educação escolar, a educação que é feita, que é dada, que é ministrada na escola, e a educação aquela que, sabe aquele negócio que diz que a educação vem de berço? Aquela que é dada pelos pais em casa, né? Agora, o respeito tem que existir. O professor, me perdoem, né, os políticos e alguns políticos que podem estar me ouvindo, sei que vereadores da cidade nos ouvem, certamente políticos da cidade nos ouvem, políticos do Vale, políticos do Estado, políticos do Brasil, né? E muitos políticos que se diga aí os deputados federais, né? Muitos políticos ganham infinitamente mais, o ganho financeiro, salarial, de subsídios, seja lá como se chama, ganham infinitamente muito mais que um professor. Ou eu estou errado? E o professor deveria ser, o professor deveria ter o maior salário da República, o maior salário do país. Não devia ser do presidente da República, não. Devia ser do mestre, do professor, da professora. A gente sabe que às vezes tem professor, professora que trabalha até em dois, três lugares para ter uma renda boa, né? Deveriam os professores ter os maiores salários, porque são aqueles que formam, aqueles que são os médicos hoje em dia, aqueles que são os advogados, aqueles que são os engenheiros, aqueles que são os jornalistas. Quem forma são os professores. Então que possamos, você que de repente é adolescente, está ouvindo aqui o jornal, que é aluno, aluna, você que é pai, mãe, que possamos cada vez mais respeitar, né, os professores, as professoras da nossa cidade, do nosso Brasil. E tomara que situações como essa, que aconteceram com essa professora de São José dos Campos, nunca mais se repitam. Agora 7h48.

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Agora 7:50. 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

0: 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Agora 7:53. Registrando aqui, mandando um abraço a todos que estiveram conosco nesta manhã. A Ana, lá do Britador. Oi, Ana, bom dia. Obrigado aí pelo carinho da audiência. Também registrando e mandando bom dia para Ana Rosa. Oi, Ana Rosa, bom dia. A Rita Maria também está com a gente. Bom dia, Rita. A Ciomara também na audiência aqui do Jornal da Campus FM. Deixa eu ver quem mandou mais bom dia. Tem um bom dia aqui. Poxa, não dá tempo de eu... São 7:54, de eu registrar aqui o áudio, mas... participação do final do telefone 91, Adriano Ricardo. Oi, Adriano, obrigado aí pela audiência. Bom dia, excelente sexta-feira para você, viu, Adriano? Deixa eu ver quem mais está com a gente nesse final. O Dinho, ligadinho lá no Santa Cruz. Oi, Dinho, bom dia. Mais gente, vamos lá, rapidinho, que já são 7:55, a Olinda Fátima, a Wanda Benta, a Maria Eunice Prado, a Emily Farias, a Eliane Santos, Silvia Aparecida, melhor dizendo, Silvana Aparecida, a Ana Maria, Bernadette Toledo, Maria Helena, a Márcia Alves Rodrigues, também a Vilma Maria, Célia Almeida, Ana Lúcia Monteiro, Elizabeth Celeste da Silva, Wanda Cardoso, a Pri Santos, a Vera Lúcia Dias, a Georgina Alexandrina, a Maria Helena Silva, Claudete Chagas, Joselina Antunes, Lídia Aquino, Célia Silva, Fátima Lamana e a Maria Zilda. Obrigado, viu, gente? Lembrando que no domingo tem o jogão da seleção brasileira. É domingo, né? Domingo tem o jogão da seleção brasileira. Ah, mandando um abraço pro Genésio Paraná, lá do Monte Cardo, né, Genésio? Um grande abraço para você, ótimo final de semana. Domingão tem o jogo da seleção brasileira, vai ter lá, né? A Copa na Praça, tem a Copa na Praça, com certeza, os jordanenses, o povão de Campos do Jordão reunido, torcendo pela seleção brasileira, ali na Praça do Gazebo, em Abernésia, e depois à noite tem a Arena Campos do Jordão, na super comemoração da vitória do Brasil, né? Eu volto, gente, se Deus quiser, logo mais a partir das 14 horas no comando do Show da Tarde. Vanderbilt está chegando para comandar o Show da Manhã. Muito obrigado, bom dia, excelente final de semana, ótima sexta-feira e até logo mais, se Deus quiser. Obrigado, bom dia a todos.
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0: A equipe com um jogador a menos, os donos da casa mantiveram o controle do jogo e ampliaram com um belo gol de Malik Tillman. Com a classificação, os Estados Unidos agora terão um grande desafio pela frente diante da Bélgica nas oitavas de final. A vitória também marcou o fim de um longo jejum dos americanos contra as seleções europeias e reforçou a boa campanha da equipe na Copa, que mostrou organização defensiva e maturidade para segurar o resultado, mesmo em desvantagem numérica.
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6: 8 horas.
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Os Estados Unidos confirmaram o favoritismo e venceram a Bósnia e Herzegovina por 2-0, garantindo vaga nas oitavas de final da Copa do Mundo. Depois de dominar boa parte da partida, a seleção americana abriu o placar no fim do primeiro tempo com Balogun. Na etapa final, mesmo após o atacante ser expulso e deixar

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0: Campos do Jordão.
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0: Bom dia, Campos do Jordão, Santo Antônio do Pinhal, São Bento do Sapucaí, Sapucaí Mirim, Paraisópolis, Brasópolis, Venceslau Brás, Delfim Moreira, sul de Minas Gerais. Peço licença ao senhor e à senhora para poder entrar em sua casa, em seu trabalho, em sua vida. Benção, minha mãe.
1: Por isso cantamos bem alto pro mundo ouvir. Bom dia.
0: Ótimo dia. Bom dia, Suíça brasileira, a mais alta do Brasil. Ótimo dia, Abernésia. Bom dia, Morro das Andorinhas, Jardim Frei Orestes, Britador, Santo Antônio, Vila Ciomara, Taquaral. Bom dia, Alto da Boa Vista, Santa Cruz, Vila Maria. Bom dia, Vila Angu. Daniel Marcondes, vamos tirar a pantufa e colocar no fogão de lenha para aquecer, hein? Para secar aí, menina. Bom dia, Vila Rica, Vila Ekman. Bom dia, Vila Nair. Bom dia, Pica-Pau, Brancas Nuvens, Floresta Negra, Jair Rocha Pinheiro, Vila Albertina, Vila Elisa. Ótimo dia. Vilas Cláudia Cristina, Serras 1 e 2, Vista Alegre, Vila Loli.
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0: Ótimo dia!
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0: Vila Matilde, Jardim Sumaré. Bom dia, Vila Ferraz. Bom dia, Vila Fracalanza. Jardim Floriano Pinheiro, Vila São Paulo. Ótimo dia! Monte Carlo, Céu Azul. Vila Paulista, Vila Paulista Popular. Vila Thelma, bom dia.
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0: Bom dia, Jardim Márcia. Vale Encantado. Campista.
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0: Ótimo dia, Jaguaribe. Vila Nadir, Vila Guarani, Círculo Operário. Vila do Bier, Vila Sodipe. Bom dia, Vila Inglesa. Alto da Vila Inglesa. Capivari. Nova Capivari. Alto do Capivari.
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0: Ótimo dia, Morro do Elefante.
1: Bom dia, irmão.
0: Bom dia. Recanto Feliz, Parque Romeu Montoro, Descansópolis, Rancho Alegre, Recanto Feliz, Horto Florestal, Bairro do Charco. Bom dia, Jardim Cataguases, Jardim Miraflores, Jardim Atalaia, Jardim Califórnia, Gavião Gonzaga, Melos, Zé da Rosa, Renópolis, Matadouro, Baú, Barrado. Bom dia, Suíça brasileira.

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0: às 8h16. Bom dia a todos os nossos queridos amados ouvintes. Satisfação, alegria poder estar com vocês nesta manhã amena. Começando a aparecer um sol entre poucas nuvens na Suíça brasileira, mais alta do Brasil. Vamos juntos até as 12 horas com muita música, informação, prestação de serviço e atendimento a você ouvinte. Razão pela qual o Show da Manhã está no ar. Vamos saber um pouco agora da notícia do mundo dos famosos, o tititi da fama, o Fofocando.
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2: Fala, gente! Tudo bem? Nós estamos chegando aqui na nossa rádio preferida. Tudo jóia, chuchu? Bora pro fim de semana! Que bom, hoje sexta-feira, sua linda! É, a gente tá aqui com o nosso Fofocando, né? Hoje é dia 3 de julho de 2026 e hoje nós vamos trazer notícia de tudo quanto é jeito aqui, tá, gente? A primeira de hoje é sobre a influenciadora Maia Massafera. Olha, ela será a primeira pessoa no Brasil a realizar uma osteotomia de clavícula. Gente, isso é um procedimento que reduz a largura dos ombros e faz parte do processo de feminilização corporal. A cirurgia será realizada em um hospital de São Paulo e já é utilizada em países como Tailândia e Estados Unidos. Segundo o traumatologista Thiago Salata, responsável pela operação, a técnica consiste em encurtar a clavícula em até 2 centímetros de cada lado, preservando a biomecânica dos ombros. O procedimento é feito com anestesia geral, dura cerca de 3 horas e exige uma segunda cirurgia meses depois para retirada da placa metálica utilizada na fixação dos ossos. A Maia explicou que a decisão foi motivada pelo desejo de harmonizar as proporções do corpo. Segundo a influenciadora, a região dos ombros sempre foi uma das características que mais a incomodava, né? Desde o início da transição de gênero, lá em 2023, Maia já passou por mais de 20 cirurgias e diversos procedimentos estéticos. Entre eles estão frontoplastia, implantes de silicone, lipoaspiração e procedimentos para afinar a cintura. De acordo com a influenciadora, o investimento em sua transformação física já ultrapassa os 5 milhões de reais. Rapaz, gente, e aí? Impressionante, né? Meu Deus do céu, como assim? E o nosso Fofocando volta daqui a pouquinho, já já, com a segunda de hoje, que vai falar do jogador, na verdade, ex-jogador de futebol, o craque Romário. Pois é, ele anunciou recentemente que abriu mão do salário dele como senador e dos benefícios do cargo para acompanhar a Copa do Mundo lá nos Estados Unidos. Ai, que beleza. Daqui a pouquinho nós vamos contar para vocês os detalhes e o Romário tá lá, tá dando sorte lá pro Brasil, né? Eu volto a qualquer momento. Continue com a gente aqui na nossa programação.
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0: 8h25. Às 8h25, vamos agora ao primeiro bloco dos horóscopos do Zodíaco de hoje.
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2: Agora as previsões para Áries, Touro e Gêmeos. Signo de Áries.
1: Nascidos entre 21 de março a 20 de abril.
3: Áries, hoje a satisfação pessoal pode colidir com interesses alheios, mas não sacrifique a sua felicidade só para agradar, tá? Falar é a chave, sugira acordos. Com o crush, seja mais firme nas decisões e evite impulsividade. Nos estudos, cuidado com as distrações. No mais, relaxa e se joga no find.
2: Signo de Touro.
1: Nascidos entre 21 de abril a 21 de maio.
3: Touro, responsabilidades e sentimentos podem estar em luta hoje. Tente equilibrar e não seja duro consigo mesmo. Nos estudos, dê atenção ao que está sentindo. No amor, há chance de melhorar a relação mesmo com as dificuldades. Não alimente frustrações. Nas amizades, valorize os laços e a cumplicidade.
2: Signo de Gêmeos.
1: Nascidos entre 22 de maio a 21 de junho.
3: Gêmeos, o estado emocional pode estar um pouco abalado hoje. Medo e insegurança são normais, mas nada de negatividade, viu? No amor, enfrente as dores com leveza e alto astral. Com os amigos, o papo precisa fluir. Nos estudos, mantenha o foco.
2: Já já voltamos com as previsões para Câncer, Leão e Virgem.
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0: 8h27. Vamos começar nossa viagem musical. A primeira música vai para ela, que está sempre ligadinha aqui no Show da Manhã da Campus FM. Já tirou o pijama, o bob do cabelo, colocou a pantufa no fogão de lenha para aquecer para a noite. Elaine Marcondes, bom dia, minha querida. Satisfação, gratidão pela sua audiência, pelo seu carinho. Um abraço à sua mamãe. Que Deus as abençoe grandemente. Uma ótima e abençoada sexta-feira. Vai para ela, para a mamãe. Luan e Vanessa. 4 semanas de amor, um clássico de 1990, fez muito sucesso naquela novela Gente Fina da TV Globo. 8h28.

8h31. Vamos agora de Bruno e Barreto, porque sextou, bebê! Farra, pinga e foguete sem estampida, hein? Não pode, não se esqueçam disso. Pra agitar essa manhã de sexta-feira, final de semana prolongado, eu vou fazer uma pergunta a vocês, ouvintes, que participam todo dia com a gente aqui. Qual é o placar do jogo de domingo? Você que pedir sua música, você que mandar sua mensagem, manda o placar aí. Vamos ver quem vai acertar. Olha, coração acelerado pro domingo, hein? Mas vamos de farra, pingue, foguete, às 8h32.

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1: 8h46, eu vou atender agora ela que está lá pelo Facebook, nós estamos com a live ao vivo. Fátima Veloso, bom dia, Fátima. Ela manda bom dia, meu amigo. Manda uma música pra mim, obrigado. Eu que agradeço pela sua audiência, pela sua mensagem, por sempre estar junto conosco aqui todos os dias no Show da Manhã. Vai pra você, Queen. Don't Stop Me Now. Essa foi muito tocada por esse grupo que deixou saudades, Fred Mercury, grupo Queen. Gratidão pela sua audiência, pela sua mensagem. Um excelente, abençoado, maravilhoso final de semana para você, toda a sua família. Às 8h47.

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1: 8:51, vai lá pro Devalzate. Desandeiro, desandou, hein, meu irmão? Vai pro Kiko, Patrício Ribeiro, Antônio Gabriel.

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0: 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O momento de reflexão de hoje é sobre a grandeza da amizade. Você que tem um amigo, uma amiga, que muitas das vezes nós temos mais que um parente, que um próximo nosso, que um familiar. Vamos refletir a respeito.
1: A grandeza da amizade. Você já pensou na grandeza da amizade? Diz um grande pensador que quem encontra um amigo, encontra um tesouro valioso. A amizade verdadeira é sustentáculo para muitas almas que vivem sobre a face da terra. Ela está presente nos lares e fora deles, na convivência diária das criaturas. A amizade é tão importante que já foi comparada com muitas coisas de valor. Um pensador anônimo compara a amizade com as estrelas. E aqueles que não têm amigos, ele compara com os cometas, que vêm e vão, mas não permanecem, nem iluminam como as estrelas. Diz ele mais ou menos assim: há pessoas estrelas e há pessoas cometas. Os cometas passam, apenas são lembrados pelas datas que passam e retornam. As estrelas permanecem, o sol permanece. Passam-se anos, milhões de anos, e as estrelas permanecem. Os cometas desaparecem. Há muita gente como os cometas, que passa pela vida da gente apenas por instantes. Gente que não prende ninguém e a ninguém se prende. Gente sem amigos. Gente que apenas passa sem iluminar, sem aquecer, sem marcar presença. Assim são as pessoas que vivem na mesma família e que passam um pelo outro sem serem presença. O importante é ser como as estrelas, permanecer, clarear, estar presente, ser luz, ser calor, ser vida. Ser amigo é ser estrela. Podem passar os anos, podem surgir distâncias, mas a marca da amizade fica no coração. Corações que não querem se enamorar de cometas, que apenas atraem olhares passageiros e passam. São muitas as pessoas cometas. Passam, recebem as palmas e desaparecem. Ser cometa é ser companheiro apenas por instantes. É explorar os sentimentos humanos. A solidão de muitas pessoas é consequência de não poderem contar com alguém. É resultado de uma vida de cometa. Ninguém fica. Todos passam uns pelos outros. Há muita necessidade de criar um mundo de pessoas estrelas. Aquelas com as quais todos os dias podemos contar. Todos os dias ver a sua luz e sentir o seu calor. Assim são os amigos estrelas na vida da gente. Pode-se contar com eles. Eles são presença, são coragem nos momentos de tensão, são luz nos momentos de escuridão, são segurança nos momentos de desânimo. Ser estrela neste mundo passageiro, neste mundo cheio de pessoas cometas, é um desafio, mas acima de tudo, uma recompensa. É nascer e ter vivido, e não apenas existir. E você, é cometa ou é estrela? Enquanto o desejo é chama que se consome e deixa um vazio nas almas, a amizade é bênção que alimenta e sustenta em todos os momentos da vida. Quem compartilha apenas do desejo, corre o risco de ficar só, tão logo o desejo cesse. Mas quem divide a amizade tem a certeza de que nunca estará sozinho. É por essas e outras razões que a amizade é sempre comparada às coisas belas e de grande valor. Pode ser comparada a um tesouro, a uma flor perfumada que jamais fenece, a uma estrela que aquece e vivifica, ou com a luz que jamais se apaga. O importante mesmo é ter amigos ou ser amigo de alguém, porque só assim teremos a certeza de que nunca estaremos desamparados.

Sejamos estrelas na vida das pessoas. Sejamos luz. Se você não pode fazer o bem, se você não pode acompanhá-las de forma positiva, não faça nada. Mas sempre que puder, seja luz. Hoje pela manhã, quando levantei, estava escuro ainda. Eu fui caminhar com meus cãezinhos. Eu vi a lua radiante, mas mais radiante que ela, estavam as estrelas no firmamento. Que a mensagem do dia possa ter tocado seu coração, sua alma, e que seu final de semana seja lindo, abençoado e iluminado. Pensemos sobre isso.

0: 9h16, show da manhã, show de alegria em seu rádio. Vamos agora ao segundo bloco da notícia do mundo dos famosos, o tititi da fama e o fofocando. E domingo, hein? Que será que vai dar? Qual é o placar do jogo?
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2: Fala, meus amores, minhas amoras, tudo bem, chuchu? Como é que vocês estão? Tudo ótimo? Espero que sim, viu? Vamos lá, porque tá na hora de trazermos a segunda de hoje do Fofocando, que é sobre o senador e ex-jogador, o Romário. É, ele tá lá nos Estados Unidos acompanhando a Copa do Mundo, saiu o vídeo dele, foto dele dançando em cima de um palco, lembra que nós falamos aqui? Tá aproveitando os dias lá nos States. E ele, gente, deixou claro, anunciou que ele abriu mão do salário e dos benefícios de senador enquanto acompanha a Copa do Mundo lá nos Estados Unidos, viu? A decisão foi comunicada durante uma sessão do Senado por videoconferência. E segundo o parlamentar, qualquer valor que venha a ser pago durante esse período será devolvido aos cofres públicos. O Romário afirmou que optou por não pedir licença do mandato para continuar participando das votações e das sessões de forma remota, utilizando o sistema semipresencial adotado pelo Senado. Segundo o senador, um afastamento temporário impediria sua participação em votações importantes, como a proposta que prevê o fim da escala de trabalho 6x1. Durante o pronunciamento, Romário também reafirmou seu apoio à proposta de emenda à Constituição, que trata aí da mudança na jornada de trabalho. Ele declarou que pretende votar a favor da medida, defendendo uma jornada mais equilibrada para os trabalhadores brasileiros. Ao encerrar o discurso, o ex-jogador reiterou que continuará exercendo normalmente as suas funções parlamentares durante a viagem e garantiu que vai acompanhar a folha de pagamento para assegurar a devolução de qualquer valor eventualmente creditado, né? A manifestação recebeu elogios do presidente do Senado, destacando aí a iniciativa do parlamentar e criticou os ataques direcionados a ele nas redes sociais. É claro que ia ter, né? Na rede social, com certeza. Ia ter ataque mesmo, com certeza. Ai, ai, ai. Bom, e ó, o nosso Fofocando vai voltar daqui a pouco para falar para vocês de uma polêmica, mais uma envolvendo a VTube, gente. O Ministério Público do Trabalho abriu um inquérito para investigar irregularidades em um reality que eles lançaram, chama As Patroas. Aliás, haviam lançado, né? Bom, daqui a pouco eu vou contar. Continue aqui na melhor programação do Brasil e eu volto daqui a pouco.
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0: 9h30, vamos agora ao segundo bloco dos horóscopos do Zodíaco de hoje.
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2: Agora, as previsões para Câncer, Leão e Virgem. Signo de Câncer.
1: Nascidos entre 22 de junho a 22 de julho.
3: Câncer, sentimentos de insatisfação podem aparecer e fazer repensar algumas coisas. Não seja duro consigo mesmo e lide com tudo com calma, ok? No coração, organize melhor as emoções e evite atitudes precipitadas nos momentos difíceis. Respira fundo e seja gentil com os seus sentimentos.
2: Signo de Leão.
1: Nascidos entre 23 de julho a 22 de agosto.
3: Leão, possíveis conflitos de interesses nas relações podem surgir hoje. Avalie alternativas que trazem equilíbrio, ok? No amor, Lua e Vênus sinalizam pequenos embates. Encontre um jeito zen de lidar com as dificuldades.
2: Signo de Virgem.
1: Nascidos entre 23 de agosto a 22 de setembro.
3: Virgem, o dia pode trazer momentos mais delicados, especialmente nas questões do coração. Entender os acontecimentos com clareza é o seu grande lance. Com o crush, o momento inspira renovação. Enfrentar os problemas sem se abalar é a chave.
2: Já já voltamos com as previsões para Libra, Escorpião e Sagitário.
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0: 9h31, eu tenho a grata satisfação de receber a mensagem dele. Trabalhou conosco, nosso amigo, irmão de jornada, Roberto Reis, palmeirense. Na paz de Deus, né, Reis? Bom dia!
4: Bom dia, o Vander Vieira. Tudo bem com vocês aí? Também aos ouvintes. Toca uma música para nós ouvir. Folha Seca. Fico no aguardo. Bom dia.
0: Gratidão pela sua audiência, pela sua mensagem. Bom trabalho, um ótimo final de semana para você e toda a sua família. Todos aí do Departamento de Sistema Viário, da Guarda Municipal, da Defesa Civil, as forças de segurança, grandes amigos, companheiros, irmãos de jornada, que Deus os abençoe grandemente. Um abraço, viu, Reis? Toma conta do Dirceu aí, hein? Às 9h32, vamos de música boa de qualidade, Amado Batista, Folha Seca.

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1: Eu vou atender nosso querido ouvinte. Sempre ligadinho aqui no Show da Manhã também. A Cecília aqui do Brancas Nuvens. Bom dia, Cecília. Satisfação, alegria poder falar contigo. Tudo bem?
2: Bom dia, Wander Vieira. Aqui é a Cecília do Brancas Nuvens. Queria pedir para você tocar a capa do Roberto Carlos em Luz Divina. Ofereço para vocês da rádio aí e para todos os ouvintes. Deus abençoe você. Tenha um bom dia. Obrigado.
1: Gratidão pela sua audiência, pela sua mensagem. Um excelente abençoado bom dia. Um ótimo final de semana a todos da sua família, a você, a todos aí do Brancas Nuvens. Vai também pro meu amigo Celção. Bom dia, Celção. Ele que é fã dessa música. Às 9h37, Roberto Carlos, Luz Divina.

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9h48, vou atender agora a Rosana, aqui do Pica-Pau. Bom dia, Rosana. Ela pede Alexandre Pires, Necessidade. Fala que o placar vai ser de 3-2, aí eu já não sei pra quem, né? Acredito que seja pro Brasil, mas não tanto sofrimento, pelo amor de Deus. Gratidão pela sua audiência, pela sua mensagem. Um excelente, maravilhoso, abençoado dia. Às 9h48, Alexandre Pires, Necessidade.

0: a Jesus. Vira isso pro meu marido caroço, pro meu cunhado pastel, pro meu cunhado Dércio, pro meu filho João Vitor, pra minha amiga Eliana, pra Maria Helena, pra Ana da Vila Britânia, pro Jim, pro Rick e pra Dirce. Fica com Deus, Deus abençoe você, sextou.
1: Gratidão pela sua audiência, pela sua mensagem. Um excelente, maravilhoso, abençoado dia, uma ótima sexta-feira, excelente final de semana, hein? E sextou, bebê! Um plus, hein? Brasil no domingo, 17 horas. Já tá dando frio na espinha. Meu pai amado, segura coração, às 9h55.

0: Venom. Obrigado, gente.
1: Obrigado, gente. Coisa
2: linda. Senhoras e senhores, uma salva de palmas para Guilherme Venuto.
3: Muito obrigado.
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0: 10:09. Vamos agora ao terceiro bloco dos horóscopos zodíaco de hoje.
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2: Agora, as previsões para Libra, Escorpião e Sagitário. Signo de Libra.
1: Nascidos entre 23 de setembro a 23 de outubro.
3: Libra, desafios nas relações podem aparecer com o movimento entre Lua e Vênus, mas é um bom momento para ajustar a postura e melhorar os relacionamentos. No amor, pensar nas prioridades juntos pode ser ótimo. Nas amizades, vaidades podem aparecer, mas a chance de resolver é grande. Nos estudos, se dedique junto com alguém. É mais divertido.
2: Signo de Escorpião.
1: Nascidos entre 24 de outubro a 22 de novembro.
3: Escorpião, a sexta pode trazer desafios. Maneirar nos estudos para não se sobrecarregar é uma boa ideia, tá? Equilibre a rotina com uma pitada de relax. No amor, a transparência é a grande aliada para manter as coisas nos eixos. Bom dia para rever palavras, atitudes e buscar equilíbrio emocional.
2: Signo de Sagitário.
1: Nascidos entre 23 de novembro a 22 de dezembro.
3: Sagitário, Lua e Vênus em movimento podem mexer com a forma de se expressar. Tente ser discreto para evitar mal-entendidos. No amor, fortaleça a intimidade com o crush, mas evite discussões. Foque em entender os sentimentos. Nos estudos, calma. Com os amigos, atenção para evitar desentendimentos, viu?
2: Já voltamos com as previsões para Capricórnio, Aquário e Peixes.
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0: 10:10, hora dobrada. Eu vou atender ele, meu amigo, meu irmão, Amaro Rei. Sempre o jargão popular de segurança que a PQRV. Ele pede couro de boi. Gratidão pela sua audiência, pela sua mensagem, meu amigo. Que Deus o abençoe grandemente. Uma ótima abençoada sexta-feira, um excelente final de semana para você, sua esposa, toda a sua família. Um abraço, meu irmão. Às 10:11.

0: 10h15. 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

0: minutos. Eu vou atender ele, meu amigo, meu irmão. Grande Dinho, lá do Santa Cruz. Bom dia, Dinho. Satisfação e alegria poder falar contigo.
1: Bom dia, Vande. Bom dia, Zovite. Dá um... É o Queen, né? Legal, né? Tocar pra nós um bom jovem. É, vai ser pro Vitor Roqueiro. O Juninho é roqueiro também. Ele tá na lanchonetinha dele lá na avenida lá. É, Maguti. Lá na Vila Batina, né? Isso. É perto da Vila Batina, né? É ali perto. Perto do Senador São Paulo, lá do lado da rua. Aqui, na avenida lá, sabe? Lanchonete Cantinho, né? É lá, é bom. Café, pesquinho, sagado. Tudo tipo de sagado. Ana Habitador, né? Prazer pra ela, bom dia pra ela. Bom dia, Ana. Bom dia, Claudina. O Carlos tá lá na obra, né? Com o irmão dele, é Deus. E pra você da rádio, é o turno do Zat, né? Dorival Zat, o Nizat, e o Botinha, e o Ferrugem. Bom jovem. Fechei pra todos os ouvintes, nosso querido. Ah, do Torninho da TC, Torninho do Big Lanche. É, Torninho da TC, tá lá ouvindo também com o Radinho, né? Ligado, né? Legal. Tarde. É, bom dia, os ouvintes. E aí, pro Cício do Forró, Dona Graça, e para todos que estão na festa junina, né? Obrigado. A turma do Festival de Inverno começa amanhã. Nós estamos trabalhando lá, qualquer coisa, nós estamos dando os alôs, as notícias, né? Que correm lá com os Festival de Inverno de Camarão. Obrigado.
0: Gratidão pela sua audiência, pela sua mensagem, meu amigo. Que Deus o abençoe grandemente, viu, Dinho? Você e toda a sua família. Você já elencou tantos amigos e amigas que estão sempre junto conosco aqui também no Show da Manhã da Campus FM. Vai também pro Alessandro, o negão da Neo Energia Electro. Fala, meu irmão, bom dia, viu? Que Deus abençoe grandemente, bom trabalho aí. Cuidado pra não levar choque, hein? Um abraço, meu irmão. Às 10h25, bom job. 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

0: 10h30. Eu vou atender agora meu amigo Ivan Artesão. Bom dia, Ivan. Satisfação e alegria poder falar contigo. Tudo bem?
1: Bom dia. Maravilhoso programa, né? Onde se ouve música muito boa, né? Programação muito boa coordenação, né? E um abraço, meu amigo. Eu quero ouvir Rua Ramalhete com o Tavito e eu quero oferecer minha amada esposa, que completa sábado mais um natalício, né? E também a minha família, né? Minha filha, meu neto e a Maura, nossa amiga querida, né? E a todos aí da Praça das Artes. Abração!
0: Parabéns, Zanete! Desde já feliz aniversário a todos os aniversariantes do dia, a todos do final de semana. Um abraço a você, Ivan, a Janete, a Abel, Rabizinho, a Maura, a todos da Praça das Artes, que Deus os abençoe grandemente. Vamos de Tavito, Rua Ramalhete, show da manhã, tocando aquilo que te toca.

0: 10h35. Ela já participou hoje, mas ela não poderia deixar de falar e pedir. Claudina, ela pede uma música do Brasil pra agitar essa manhã, né, Claudina?
1: Maria, de novo, viu? Passar que o Brasil vai ganhar de 3-1 do Noruega. Se toca a música do Brasil pra mim, fazer um favor, eu ofereço pra todo mundo que é brasileiro, tá bom? Fica com Deus, Deus abençoe você, viu? Sextou!
0: Deus abençoe, gratidão mais uma vez, tomara que seja mesmo, viu? Ah! Do mesmo jeito que a Alemanha foi embora hoje, tem a Argentina, hein? E o goleiro que tá do outro lado é o Vozinha! Vamos ver o que vai dar, hein? Às 10h36, vamos de Os Incríveis. Eu te amo, meu Brasil!

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1: 10h47. Show da manhã, show de alegria em seu rádio. Gratidão a todos os ouvintes pela audiência, pelas mensagens, pela companhia de todos os dias, sempre juntinhos aqui. Eu vou tocar uma música agora, ela que está em vias de vir para Campos do Jordão, vai fazer parte da equipe da Campos FM, ela é cantora, artesã, faz mil uma funções e ações, nossa querida Carol Matos. Nós vamos tocar uma música dela, Aqui Se Faz, Aqui Se Paga, viu, de Saveiro? Essa vai pra você que não conhece, viu, Carol? 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Um abraço também, viu, Di? A você e a todos aí. Daniel Passo tá de férias, não deu o ar da graça hoje. Patrício Ribeiro, vulgo Kiko, o Osório, Mané Vilar, todos nossos amigos aí. Vamos então, Di. Aqui se faz, aqui se paga, 10h49.

0: Do show da manhã. Fala, meu amigo Fernando, bom dia.
1: Aô, Wander Vieira, bom dia, Wander. Estamos aqui, Sapucaí Mirim, fazendo um carregamento aqui. Wander, toca uma música pra nós aí, estamos aqui ligadinho na Campus FM. Quero oferecer aí lá pra turma do Zat Zat lá, beleza? Tamo junto, Wander. Forte abraço aí, meu amigo.
0: Gratidão pela sua audiência, pela sua mensagem, meu amigo. Que Deus o abençoe grandemente. Uma ótima e abençoada sexta-feira, excelente final de semana. O Nick Zat já deu o ar da graça aqui, agora há pouco mandou aqui. Falando da música que a gente tocou da Carol Matos, tá ligadinho lá no barracão, já vão sair pras vendas. Vai pra você, vai pra toda a família Zat Zat. Para todos aqueles que curtem Milionário José Rico, Ancestrais, 10h56.

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0: 11:09, vamos agora ao último bloco da notícia do mundo dos famosos. O tititi da fama, o Fofocando.
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2: Fala, meu docinho de caju, como é que você tá? Tudo jóia? Com licença, bora lá porque tá na hora de trazermos a última de hoje aqui do Fofocando. Hoje, dia 3 de julho de 2026, é sexta-feira, final de semana, sua linda. Bom, vamos lá. O Ministério Público do Trabalho abriu um inquérito para investigar possíveis irregularidades trabalhistas no reality As Patroas, que foi criado pelos influenciadores VTube e Eliezer, o casal. O programa colocava funcionários domésticos do casal em uma competição por prêmios em dinheiro, benefícios e redução da carga de trabalho, gente. A iniciativa gerou forte repercussão nas redes sociais, onde internautas criticaram a exposição dos empregados para fins de entretenimento. Em nota, o Ministério Público do Trabalho informou que tomou conhecimento do caso por meio da imprensa e decidiu abrir um procedimento para apurar os fatos. Após a polêmica, o Tribunal Superior do Trabalho também se manifestou. Em uma publicação nas redes sociais, a corte reforçou que situações vexatórias no ambiente de trabalho podem caracterizar assédio moral e violação de direitos trabalhistas. A mensagem destacou que humilhação não é entretenimento e que o respeito é uma obrigação em qualquer relação de trabalho, inclusive no empregado doméstico. Bom, diante da repercussão, claro, né, VTube e Eliezer retiraram do ar o primeiro episódio do reality. Mesmo assim, algumas funcionárias utilizaram as redes sociais para defender o casal, afirmando que a participação era voluntária e que os prêmios oferecidos eram atrativos. Bom, o inquérito segue em andamento e a abertura da investigação não significa que houve irregularidade, né? O casal ainda poderá apresentar esclarecimentos durante a apuração. Vai dar o que falar, né? E coitada das meninas, né, gente? Elas iam ganhar uns prêmiozinhos ali e tal. Cortou barato. Não tem, não pode. É isso aí. E o nosso Fofocando... E aí, desse jeito, né? Eu vou nem perguntar, deixa pra lá. E eu perguntar o que você acha, mas melhor não. Fica assim, tá? O nosso Fofocando, gente, fica por aqui. Ó, eu volto na segunda-feira, viu? Vamos ficar antenados aqui ao mundo dos famosos. E qualquer detalhe, qualquer novidade, a gente se fala na segunda. Bom final de semana pra você, se cuida. E até lá. Tchau, fui!
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0: Pra finalizar a resenha da sexta-feira, né? Tem sempre um que faz a diferença. E é esse cara, o cara que usa pantufa cor-de-rosa estilo astronauta pra dormir. Mas ele é meu amigo, meu irmão, eu gosto muito dele. Nick Zatti, o caminhão amarelinho. Fala, meu irmão, bom dia.
1: Ô, amigão, seguinte. Cozinheira falhou hoje em plena sexta-feira. Então o senhorito está convidado a me convidar para almoçar na sua casa, certo? Comida da boa, mistura boa, por favor. Nick Zatti hoje. Não quero trabalhar hoje não, rapaz. Sexta-feira. Mas precisa trabalhar, né? Senão não ganha 5 mil reais por mês. Não, por mês não. Por ano. Manda pra turma aqui do barracão, certo? É o The Promise. Essa boa aí. Valeu, meu parceiro. Tamo junto. Manda essa boa aí pro Di Saveiro. Preciso ir lá uma hora. Conhecer o bar dele lá. Comer um salgado na faixa. Tô fazendo propaganda, então acho que eu mereço, né? Um salgado. Ó, Di, aumenta a caixa de abeia aí. Põe pra estralar aí no bar, hein? Vou mandar pra Luiz, pesqueiro, gente fina. Séria Doce, Devalzão, Ferrugem, Tulezinho, tá lá em São Bento. Fala que tá trabalhando, mas mete o louco. Dinho, Santa Cruz, a galera toda, valeu.
0: É isso aí, meu amigo. Gratidão pela sua audiência, pela sua mensagem. Um excelente, maravilhoso, abençoado dia. Luiz, lá, pode passar em casa. Você sabe que tem almoço lá, né? Só leva os tapuér das últimas três vezes que você levou mistura e não me devolveu até hoje, meu irmão. Um abraço, Nick. Um abraço, Adeval. Família Zatzati mora no coração da gente. O melhor que nós temos, Botinha, Ferrujão. Esse é o cara que põe o Nick pra trabalhar. Célia Docinho, bom dia. Seu Zati, patriarca da família. Marilda deve estar descansando hoje, né? Um abraço a vocês, que Deus abençoe grandemente. Aí, Di, vai pra você também. Aumenta a caixa de abelha aí. 11:15.

11h18. 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

0: 11h26, vamos agora ao último bloco dos horóscopos do Zodíaco de hoje.
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2: Agora, as previsões para Capricórnio, Aquário e Peixes. Signo de Capricórnio.
1: Nascidos entre 22 de dezembro a 20 de janeiro.
3: Capricórnio, o dia pede atenção com os gastos. Maneirar nas comprinhas é uma boa, ok? No amor, pode ser uma boa hora para uma conversa franca com o crush e fortalecer o relacionamento. Nas amizades e nos estudos, olhe para o que realmente importa: conhecimento e conexões verdadeiras.
2: Signo de Aquários.
1: Nascidos entre 21 de janeiro a 20 de fevereiro.
3: Aquário, sentimentos frustrados podem trazer conflitos hoje. Use a tranquilidade para lidar com isso e evitar tretas. No amor, podem aparecer desafios com o crush, mas não se abale. Valorize os sentimentos e acredite no tempo. Com as amigas, transmita serenidade. Nos estudos, calma, para não deixar as diferenças gerarem tensão.
2: Signo de Peixes.
1: Nascidos entre 21 de fevereiro a 20 de março.
3: Peixes, empatia e gentileza são a chave do dia. Pode ser preciso fortalecer o autocuidado diante de eventuais desafios. No amor, é uma boa hora para fortalecer a relação. Seja mais coerente e não deixe os contratempos do dia a dia enfraquecerem a convivência com quem você curte.
2: Você conferiu o horóscopo do dia. Por hoje é só.

11:28. Eu vou atender a nossa ouvinte, a Cláudia, que está lá no alto do Capivari. Bom dia! Ela pede João Neto Frederico, se entrega de uma vez, oferece a todos da rádio, a todos os ouvintes. Gratidão pela sua audiência, pela sua mensagem. Um excelente, maravilhoso, abençoado dia, uma ótima sexta-feira, um ótimo final de semana, bom trabalho, viu? Às 11:28.

11h31. Show da manhã. Show da alegria em seu rádio. Eu vou atender ele, o Toninho, terceiro da construção. Bom dia, tudo bem? Deus abençoe a todos. Estamos ouvindo. Um alô aí a todos os clientes da Construção, a todos os colaboradores. Ele pede Magazine, Tic Tic Nervoso. Daniel Passo, vai pra você, você que tá de férias, tem um Tic Tic Nervoso por aquele rabo de galo, pelo amor de Deus, hein? Não vai fazer besteira, hein, meu irmão? Um abraço a você, Deus abençoe. 11h32.

0: 11 horas 35 minutos. Eu vou atender ele, meu amigo, meu irmão, Ronen Zé Colmeia. Fala, querido, bom dia.
1: Fala, Wander Vieira, lá Campos FM, aqui é o Ronen Zé Colmeia do bairro Bela Vista. Sextou, meu amigo, uhul, bora. Ô, Wander, toca uma música bem agitada pra nós, e pode ser do César Menotti e Fabiano. Como anjo, gostaria de contemplar um grande abraço a você, o amado Flávio Clóvis, a Isabela, a Letícia, minha mãe Vera Lúcia, meu irmão Rodrigo, ao Toninho da TC Construção, ao Toninho do Big Lanche, também ao Frank William e também a todos os ouvintes da Campus FM, que é o sucesso da cidade. Sexto, bora, Campus FM.
0: Gratidão pela sua audiência, pela sua mensagem. Um excelente, maravilhoso, abençoado dia, uma ótima sexta-feira, um ótimo final de semana pra você, bom trabalho, sua mãezinha, toda a sua família, todos os amigos aí, Toninho da Big Lunch, Toninho TC da Construção, a todos ligadinhos. Vamos de César Menotti e Fabiano, como um anjo, 11h36.

0: gente!
1: 11h39, reta final do show da manhã, hein? 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

0: às 11h45. Olha que eu tenho a grata satisfação. Ela não manda mensagem, mas tá sempre ligadinho no show da manhã. Célia Docinho. Ô Célia, bom dia, tudo bem?
1: Bom dia, Wander. Se tiver almoço pro Nia, eu também vou querer, hein? Por favor. Ainda mais se for aquela carne cozida com legumes. Olha, pode fazer uma quentinha pra mim que eu passo mais tarde pra pegar, tá bom? Fica com Deus aí.
0: Pior que hoje não é. É frango frito. E tem um detalhe, tá marinando há 3 dias. Você imagina que tá ruim, né? Um abraço, Célia, que Deus abençoe. Dá um abraço no meu amigo Sidney, vulgo baiano, 30 anos de estrada, hein, Sidney? Chassi tá meio arreado, hein? Um abraço a todos vocês, que Deus abençoe grandemente. Vou atender agora a minha amiga, a Ana Bacana, lá da Vila Britânia. Bom dia, Ana, tudo bem?
2: Tá com uma música do Gustavo Mioto. Vai ficar uma dele, vai pro Grande Taxista, pra Regina, pra Luísa, Nair, Valquíria, pra Cris. Pra todo mundo que gosta, mas tô ligadinho no vídeo do programa, tô falando, estou ouvindo.
0: Gratidão pela sua audiência, pela sua mensagem. Um excelente, maravilhoso, abençoado dia. A você, o Quirino, a todos na Vila Britânia, viu? Deus abençoe a todos. Vou atender ela também. Minha amiga Lúcia Maria. Tudo bem, Lúcia?
3: Bom dia, meu amigo Wander Vieira. Você pode tocar qualquer sucesso para mim, por favor? Quero oferecer para todos os ouvintes da Campos FM. Já para você um bom dia, um bom trabalho. Que você tenha um lindo e maravilhoso final de semana. Muito, muito abençoado. Campos FM, sucesso da cidade. Tchau, obrigado.
0: Gratidão pela sua audiência, pela sua amizade, minha amiga. Que Deus abençoe grandemente você, toda a sua família, todos os seus colegas de trabalho. Às 11h47, Gustavo Mioto. Impressionando os anjos.

0: 11h50, a última de hoje do Show da Manhã da Campus FM. Eu vou atender a Júlia Santos. Bom dia, Júlia, tudo bem?
1: Bom dia, aqui é a Júlia da Lanchonete Daniel. Eu peço uma música do Amado Batista Feliz para minha neta que fez aniversário, que chama Sofia. E que Deus abençoe. Amém.
0: Gratidão pela sua audiência, pela sua mensagem. Um excelente, abençoado, maravilhoso dia. Meu amigo Deval, infelizmente não vou conseguir tocar essa música que toca no seu coração. Mas você está convidado para comer frango frito hoje à tarde, viu? Que disse que o Nick vai passar lá, vai deixar a feira na faixa e a Célia já pediu a quentinha dela. Um abraço, meu amigo. Que Deus o abençoe grandemente. Bom trabalho. Eu sei da correria de vocês aí. Parabéns pelo trabalho, gratidão pelo carinho e pela audiência. A última de hoje, Amado Batista, Se Eu Pudesse.

11 horas 53 minutos, últimos minutos do show da manhã dessa sexta-feira, 3 de julho de 2026. Minha gratidão a todos os ouvintes. Mandaram mensagem, dá pelo 996350367. Que pediram músicas que tocam no seu coração, que trazem saudade, que trazem alegrias, que trazem boas lembranças. Ao senhor e à senhora que permitiram eu entrar em sua casa, em seu trabalho, em sua vida, minha gratidão, meu muito obrigado. Que a sua tarde seja iluminada, abençoada, protegida. Que o seu final de semana seja de alegrias, muita saúde e paz. E que domingo tudo dê certo, né? Para que segunda-feira seja um dia alegre e feliz. Fiquem com Deus. E se Papai do Céu permitir, estarei aqui segunda-feira a partir das 8 horas. Com muita música, informação, prestação de serviço e atendimento a você, ouvinte. Bom dia, Tioquinho. Bom dia, Ricardo Zanin. Um abraço para vocês, hein? Amigos, parceiros de jornada. Ele já está aqui, João Araújo, almoçando com música. Das 12 às 14 horas. Fiquem com Deus. E com ele eu vou. Bom dia de Saveiro. Fique com Deus, meu amigo. Um abraço a todos. Até segunda, se Deus quiser.

Os Estados Unidos confirmaram o favoritismo e venceram a Bósnia e Herzegovina por 2-0, garantindo vaga nas oitavas de final da Copa do Mundo. Depois de dominar boa parte da partida, a seleção americana abriu o placar no fim do primeiro tempo com Balogun. Na etapa final, mesmo após o atacante ser expulso e deixar a equipe com um jogador a menos, os donos da casa mantiveram o controle do jogo e ampliaram com um belo gol de Malik Tillman. Com a classificação, os Estados Unidos agora terão um grande desafio pela frente diante da Bélgica nas oitavas de final. A vitória também marcou o fim de um longo jejum dos americanos contra as seleções europeias e reforçou a boa campanha da equipe na Copa, que mostrou organização defensiva e maturidade para segurar o resultado, mesmo em desvantagem.

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Graça na Campus FM. O meu, o seu, o nosso Almoçando com Música. Hoje é sexta-feira. Sexta-feira, dia 3 de julho de 2026. Boa tarde, Campos do Jordão. Boa tarde, Brasil.

boa tarde a você, minha querida dona de casa. A você, meus queridos jardineiros e jardineiras. A vocês. A vocês, minhas queridas faxineiras e faxineiros. A você, motorista de táxi, motorista de aplicativo. Boa tarde. Boa tarde, Campos do Jordão. Obrigado, obrigado por me permitir estar com vocês de carona, andando por esta cidade e pelos quatro cantos deste país. Almoçando com Música está no ar. Boa tarde a você, meus queridos lojistas e comerciantes da cidade de Campos do Jordão e de todas as cidades vizinhas. Vem, vem comigo, porque Almoçando com Música vai contigo até às 14 horas. Boa tarde a você aí do Vale do Paraíba, Serra da Mantiqueira, a você do Sul de Minas, eu, João Araújo, com Almoçando com Música, está no ar agora, juntinho de você.

É, meus queridos, esse é o nosso WhatsApp, 996350367. Mande sua mensagem, participe conosco. Por quê? Porque hoje é sexta-feira, sextou, meu querido, sextou. É, mais uma semana praticamente vencida, não é verdade, queridos? É isso mesmo. Eu quero mandar um grande abraço, um abraço especial. Hoje eu tive pela manhã, né, lá na padaria e tomando um café lá com a Marcelina, a Vanessa, a Vanderleia, o Odair, o Paulinho, o Luizinho, o Dito e a esposa do senhor Dito que tá lá, não é verdade? Eu também não posso deixar de mandar um grande abraço nessa sexta-feira a uma equipe maravilhosa. É isso mesmo, lá para a Dona Paula, o Reginaldo Tchucão, a Ana Manu, Kaique Pisca Pisca, o Diego Pitbull, Cauã Mamute e também o Gu, ô Carreirinha, um grande abraço, um abraço especial a todos vocês, tá bom, queridos? Almoçando com música hoje. Começa numa música maravilhosa com Louis Armstrong. É uma grande canção nesta sexta-feira, que é dia 3 de julho. Já estamos em temporada em Campos do Jordão. Sejam todos muito bem-vindos, porque Almoçando com Música está com você. 12 horas e 9 minutos.

meus queridos, com esta bela canção, não é verdade? Nós todos estamos juntos aí, olha, mais uma vez, no Almoçando com Música. E agora, Maria Bethânia, Explode Coração.

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1: Juntinho de você, agora às 12h19. Olha só, gente, chegou uma mensagem maravilhosa aqui do Ricardo. Ricardo Zanin, não é verdade? Mas Almoçando com Música vai para os nossos apoios culturais. E eu retornando, nós já vamos ouvir a mensagem de Ricardo Zanin. Volto já com você.

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5: 12 horas e 24 minutos. Boa tarde, Campos do Jordão. Conforme eu falei, olha só, chegou a mensagem. Vamos ouvir o Ricardo.
6: Boa tarde a todos os ouvintes do Almoçando com Música, com o João Araújo.
5: Boa tarde, Ricardo.
6: Gostaria de ouvir a música Bruce Springsteen, Dance in the Dark.
5: Dance in the Dark.
6: Ofereço para minha esposa Simone Zanin, para todos os ouvintes. Um grande sucesso de 1984.
5: Exatamente.
6: Muito obrigado, operário de Campos do Jordão.
5: Verdade.
6: É só sucesso no programa do João Araújo, Almoçando com a Música. Abraço de Ricardo Gaúcho a todos os ouvintes aí do Almoçando com a Música, com o João Araújo. Hein?
5: Obrigado, Ricardo. Ricardo pediu e todos nós vamos relembrar esta linda canção de Bruce Springsteen. Boa tarde. Boa tarde, Campos do Jordão! 12 horas e 25 minutos!

0: É, Ricardo, esta é uma grande canção. É, eu tinha assim momentos especiais, muitos especiais com esta canção também, viu, Ricardo? Maravilhosa, não é verdade? É, e eu quero mandar um grande abraço. Um abraço especial para Lúcia. A Lúcia cabeleireira, esposa do Éder. É, do Sargento Éder. Lá da Comunidade Cristã Luz do Mundo. Um grande abraço para você, viu, Lúcia? Tenho um carinho muito grande por você e por toda a sua família. Que Deus lhe abençoe ricamente neste dia de hoje. Eu também quero mandar um grande abraço lá para Rita. A Rita, secretária do Pedrinho Paulo, não é verdade, meus queridos? Quem conhece a Rita, hein? Nossa, a Rita é mais conhecida do que nota de R$2, não é não? É verdade. Um abraço especial também para a Dona Isaltina. Ô, Dona Isaltina, quanto tempo que a gente não se fala, não é verdade, minha querida? Um grande abraço para a senhora. Um abraço para o Paulo Reveste. O futuro vovô. É, Paulo Reveste vai ser vovô também. Olha que bênção. Meus parabéns, viu, Paulinho? Um grande abraço para você e toda a sua família. E chegou aqui uma mensagem para mim assim, olha... Bom dia, tudo bem, João? Manda um alô, manda um alô para todos os clientes da TC Construção. Ah, muito bem, Toninho, mando sim, claro, um abraço para todos os clientes lá do Toninho da Construção, isso mesmo. Toca um louvor, Jesus fica comigo. Deus abençoe você aí. Elber e Maria Eduarda, gratidão, um grande abraço, viu, Toninho? E o Toninho pediu, e todos nós vamos ouvir, de Lucas Montagri, Fica Comigo, Jesus.
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0: 12 horas e 30 minutos. Boa tarde, Brasil.

É, meus queridos, fica comigo, Jesus, fica comigo. Obrigado, Toninho! Toninho da TC da Construção, um grande abraço pra você, viu, querido? Eu também quero mandar um grande abraço ao Juarez, Alberto, Dona Lourdes, Jéssica, Angélica, Joaquim, o Benjamin, o papai do Joaquim e a mamãe do Benjamin. Um grande abraço pra todos vocês aí, é isso mesmo. E sabe, gente, eu também não posso deixar de falar de uma pessoa muito especial. É o Cícero da Rádio, a Dona Maria das Graças, o Cicinho Neto. Um grande abraço pra vocês. Eu também não posso deixar de falar da Gracinha do Rodrigo, lá em Ingá da Paraíba, lá no Tropical Parque, curtindo a nossa programação e o Almoçando com Música. Um grande abraço também para o Giovanni, a Tati e o Cicinho, lá em Tremembé. Um grande abraço para todos vocês, com muito carinho, viu, queridos? É, esta família, gente, é uma família muito abençoada, viu, que gente? É verdade, né? Tem muita gente aí que fala o contrário, mas eu não conheço de falar. Eu conheço de caminhar com eles. O Cicinho, o Giovanni, a Tati, a Gracinha, o Rodrigo, a Dona Graça e o Cícero. Gente boa, viu, gente? Gente, quando você precisa, tá pronto. Pronto pra ajudar, pronto pra estender a mão. Muito obrigado. Obrigado por esta família me permitir fazer parte desta equipe que é aqui da Rádio Campus FM 104.9, não é verdade? Um grande abraço a todos vocês, porque agora lá de Tremembé, é! A Valquíria oferece Marina Lima, Nada por Mim. É, ela oferece para o Antônio, seu esposo, para a Débora, sua filha, e para o Jonathan, seu filho, e a todos que estão ligadinho no Almoçando com Música. Boa tarde, João Araújo. Você pode me atender? Agora mesmo você pediu e todos nós vamos ouvir. Marina Lima, Nada por Mim. Doze horas e 36 minutos. Boa tarde, Brasil.

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2: Juntinho de você, nesta sexta-feira, dia 3 de julho de 2026. Eu quero mandar um grande abraço e um abraço lá para a família do Tio Pinho, lá na Vila do Biê, isso mesmo, da família Lobo, a Pininha e toda a galera, não é? A Rosana da Dona Andrelina, a Sol, um grande abraço, Sol e toda a família, também ao pessoal aí. Tudo da rua, José Anselmo da Silva, os meus vizinhos, um grande abraço para vocês todos, viu, queridos? Eu também quero mandar um grande abraço para Silvia Barreto, Joaquina, Aninha, a Barbie, a Eliane Peron, não é verdade? Isso mesmo, a Cidinha também, eu não posso deixar de falar do Fernando e do nosso querido Douglas, não é verdade? Um grande abraço a todos vocês. Eu também quero agradecer de verdade a audiência que nós estamos tendo lá em Pindamonhangaba, Taubaté, Roseira, Moreira César, Aparecida do Norte, Guaratinguetá, São José dos Campos, Jacareí, São Paulo, Santo Antônio do Pinhal, Sapucaí Mirim, São Bento do Sapucaí. Pessoal lá de Paraisópolis, Brasópolis, Conceição dos Ouros, Itajubá, Piranguinho, Candelária, um grande abraço a todos vocês. Almoçando com Música vai para os nossos apoios culturais e eu já volto. 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Almoçando com Música, volta já!

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3: É, meus queridos, é a Campus FM, 12 horas e 46 minutos. Opa, 47, que acabou de virar. 12 horas e 47 minutos. Olha só, chegou uma mensagem. Vamos ouvir aqui comigo, vamos lá.
4: Boa tarde, João Araújo.
3: Aqui boa é tarde.
4: Maria.
3: Oi, Claudina.
4: É a música do Juliano César.
3: Juliano César.
4: Conheci Jesus. Eu conheci Jesus. Garoto, meu carpasteto, meu carpasteto. O meu filho João Vitor, a minha amiga Lília, a Maria Helena,
3: tá
4: a Dirce, Ana da Vila Britânia, Pudim e Purric. E pra você da Rádio Cajordão aí, viu? Brasil vai ganhar de 3-1. Domingo. Vai, Brasil!
3: Aí sim, Claudina, Claudina. Aí, olha só, profetizando, hein, Claudina? Muito bem, é isso aí. É, vai ser um jogo meio difícil, mas espero em Deus que dê tudo certo, não é mesmo, Claudina? Um grande abraço pra você, viu, querida? E a Claudina pediu e todos nós vamos ouvir esse grande sucesso de Juliano César. Conheci Jesus. Doze horas e 48.

0: É, meus queridos, que bela canção. Muito obrigado, Claudina. Muito obrigado, Claudina. Não é verdade? Ah, agora com vocês, um grande sucesso. É, e quem pediu esta canção foi a Vitória. A Vitória oferecendo para a sua amada mamãe, Margarete, e ao seu irmão, Pedro Henrique. É, são lá de Tremembé. Olha só, Tremembé nos ouvindo. Pediu então Rosana, o amor e o poder. Obrigado, Vitória. Obrigado por participar do Almoçando com Música no WhatsApp 12 99635-0367. Mande sua mensagem, participe conosco. Agora, Rosana, o amor e o poder.
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mais um grande sucesso no Almoçando com Música. Boa tarde Brasil, boa tarde mundo! É, meus queridos, é um...

mais um grande sucesso no Almoçando com Música. Boa tarde Brasil, boa tarde mundo! É, meus queridos, é Almoçando com Música, a

0: É com grande prazer que eu agora coloco aqui para todos nós ouvirmos, não é verdade, esta mensagem que acabou de chegar. Olha só, vamos lá.
1: Oi, bom dia. Eu sou a Vera Lúcia aqui do Monte Carlo.
0: Oi, Vera Lúcia.
1: Você poderia tocar para mim Elton John?
0: Elton John.
1: Goodbye e Yellow Brick Road. Por favor, ofereça para minha irmã Elaine, para minha irmã Imaculada, para minha filha Josimara, para minha filha Jussari e para minha neta Lorena. Tá bom. E para mim também, Vera Lúcia.
0: Lógico,
1: bom,
0: claro. Alô?
1: Tchau, obrigado. Ah, esqueci de minha outra irmã, Marina de Fátima, tá bom?
0: Tá. Obrigada. Perfeito. É, a Vera Lúcia do Monte Carlo, um grande abraço a toda a galera do Monte Carlo, é, um grande abraço a todos vocês. E a Vera Lúcia pediu e todos nós vamos ouvir este grande sucesso de Elton John, de 1997. Alô? Oi, Luísa! Como vai, minha querida? Fala comigo. Consigo hoje é sexta-feira. Se eu não conseguir hoje, eu passo amanhã, pode ser? Tá bom. E olha, e é mesmo, viu, Luísa do céu? Nós tiramos uma foto dela ontem conversando comigo pela live. Menina do céu, a cara dela tá maior ainda. É verdade, Luísa. É verdade. Devo. Tá bom, querida. Tá bom, meu amor. Muito, muito, muito agradecido. Deus abençoe, viu? Eu fico muito feliz, viu? Muito feliz. Ah, vamos, vai, você vai ver só. Quando ela vier dessa vez agora, que ela vai vir ficar uns dias em vovô, de novo, né? Graças a Deus, né? Porque não pode ficar muito tempo longe. Aí eu te ligo, tá bom? Regis Danezes. Vou achar pra você. 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Então tá joia, Luísa. Obrigado, minha querida. Um grande abraço. Tchau, tchau. Obrigado pra você também. Tchau, tchau.

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3: 1:02.
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0: É só sucesso com você, isso mesmo, meu querido. Olha só, recebi uma mensagem do Dinho aqui, vamos ouvir comigo, vamos lá.
1: Boa tarde, João Araújo.
0: Boa tarde.
1: Olá, olá, os ouvintes. Estamos aqui na TC aqui com o Tanin e o Tanin Big Lunch. Nós estamos aí na avenida Vila Bertina.
0: Na Vila Bertina.
1: Subida aqui com o Num. Legal. É o seu repórter Dinho. Começa
0: Oi, Dinho.
1: A temporada de inverno de Camburão amanhã.
0: Verdade.
1: No auditório, né?
0: É.
1: Obrigado. Vai começar o festival, nós estamos lá atendendo os turistas, estacionamento, obrigado.
0: De nada, Dinho. É o Dinho. Dinho, eu tenho um carinho muito grande por você, viu, meu querido? E olha só, chegou uma mensagem aqui, vamos ouvir comigo.
2: Oi, boa tarde, meu amigo João Araújo. Tudo bem com você, meu amigo? Pode tocar a música Campeão com a Jamile? Quero oferecer para todos os ouvintes da Campus FM. Quero desejar para você uma boa tarde, um bom trabalho, que você tenha um lindo e maravilhoso final de semana, muito, muito abençoado, meu amigo.
0: Obrigado.
2: Que Deus te abençoe grandemente, tá? Que você tenha um final de semana maravilhoso, tá bom? Campus FM, sucesso na cidade. Tchau, obrigado.
0: Lúcia Maria, eu que agradeço. Uma ótima tarde para você e um final de semana espetacular para você e toda a sua família, tá bom? Almoçando com música, juntinho de você, agora.

Lúcia Maria, Lúcia Maria, muito obrigado, com Jamile campeão, não é? É, conquistando o impossível. Boa tarde, Brasil! Boa tarde, Campos do Jordão. E agora, com vocês, uma linda, linda canção. Um grande sucesso com Pepeu Gomes. É, Mil e Uma Noite de Amor, juntinho de você, às 13 horas e 14 minutos. Boa tarde, Brasil!

É, eu só quero você, Pepeu Gomes, música maravilhosa, linda, não é verdade? Olha só, meus queridos, chegou uma mensagem aqui pra nós e ela diz assim o seguinte, ó. Vamos lá, olha. Olá, meu amigo João Araújo, boa tarde, tudo bem? Aqui é a Elizabeth, do Alto da Vila Inglesa. Eu gostaria de oferecer uma música para minha filha Gabriela, para mim, para minha irmã Luísa, do Morro do Elefante, para Jaqueline e Poliana, para minha irmã Eliette e para Natália e Nádia, minha sobrinha. E para Dona Fia, de Sapucaí Mirim. Para minha amiga Eunice, da Vila São Paulo. Para o Zé, do Correio, e sua esposa Zilda. E para toda sua família. Para Ivani, do Complexo Municipal. E para o Vander Vieira, para o Beto Alexandre e para a sua família. E para você, João Araújo, e toda a sua família. A música é Median Lima, Não Pare. Agora mesmo, minha querida, você pediu e todos nós vamos ouvir esta linda canção, este lindo louvor, Almoçando com Música, juntinho de você.

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1: 13h28. Boa tarde, Brasil! É, meus queridos, olha só! É neste domingo, dia 5 de julho, tem Copa na Praça, a partir das 14h. Praça de Alimentação, show da banda, os Jonjos, e às 5h. Brasil e Noruega, no telão de LED. Esperamos você na Praça do Gazebo. Henrique, está respondido para você, meu querido, por quê? É, e no domingo vai agitar de verdade, não é verdade? Por quê? Brasil e Noruega. A Claudina já falou, vai ser 3-1, né, Claudina? É isso aí, toda a galera muito animada. E agora com você... Ana Carolina, nada pra mim.

Chegou uma mensagem aqui dizendo pra mim assim, olha, manda um alô pro Cláudio Borges, Cícero, Vander, Tony, é o TC da construção, agradece. Tony, obrigado, meu querido, e com certeza eles também já ouviram e te agradecem. Boa tarde.

E dando continuidade no Almoçando com Música, agora com você, José Augusto. Aguenta, coração.

É, meus queridos, José Augusto, aguenta coração, não é verdade? A Luísa ligou e pediu pra mim uma música do Regis Danezes, e vai ser uma música maravilhosa. O meu Deus é forte! Luísa, a você e todas as meninas lá do Pesqueiro Sol Nascente. É, um grande abraço a todos vocês.

Almoçando com Música vai para os nossos apoios culturais. E retornando desses apoios culturais, estaremos na meditação da palavra do Senhor. Então você que está com sua Bíblia próximo de ti, apanhe sua Bíblia para que juntos possamos meditar na palavra do Senhor. Almoçando com Música, volta já!

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1: Juntinho de você. Obrigado. Obrigado por mais um dia. Juntos estávamos, não é verdade? Mais um programa que chegando ao final está. Então, a você que está aí do outro lado com sua Bíblia, gostaria de pedir a você que abra a tua Bíblia no Salmos 117, no seu número 1. Salmos 117, 1. E eu continuo. Agradeço a cada um que mandou mensagem, peço perdão a todos vocês que eu não consegui atender hoje, porque realmente hoje foi uma bênção o nosso programa, não é verdade? Eu devo ter aqui aproximadamente mais umas 70, 80 mensagens ainda por responder, mas eu agradeço a cada um de vocês pela participação, a cada um de vocês que pela live viram, curtiram, comentaram, muito, muito agradecido a cada um de vocês, porque Almoçando com Música está juntinho de você todos os dias. Vamos lá então? A palavra do Senhor Jesus em Salmos 117, no seu número 1, ele diz para mim e para você o seguinte: louvai ao Senhor todas as nações, louvai-o todos os povos, porque a tua benignidade é grande para conosco e a verdade do Senhor dura para sempre, louvai ao Senhor. Veja só, meus queridos, quando Deus tem algo para você, algo para mim, ele vai se concretizar. Às vezes demora um pouco, porque às vezes eu e você não estamos preparados para receber aquela bênção. E por muitas vezes, eu e você ficamos então questionando ao Senhor. Se eu mudar a minha atitude, e se você mudar a sua atitude, ao invés de eu questionar, eu agradecer a Deus. Tá ruim, mas tá bom, porque eu tô vivo e Deus vai me dar as condições para vencer. Tudo dá em graça. É assim que a gente aprende com o Senhor. E a partir do momento que tudo eu começar a dar graça, as coisas começam a ficar melhor para mim. As coisas começam a ficar melhor ao meu redor. E tudo pode ser transformado e moldado. Por isso, faz uma experiência entre você e Deus. Não reclame, não questione, não julgue, não aponte. Simplesmente agradeça a Deus pelo momento que você está, seja ele bom ou seja ele ruim, mas tudo dá graça e você verá a grande maravilha que Deus fará em sua vida. Amém? Aleluia! Vamos orar, meus queridos. Pai, em nome do Senhor Jesus, a ti eu agradeço. Agradeço por mais um programa, agradeço por mais esse dia lindo e maravilhoso em Campos do Jordão. Agradeço por cada ouvinte, papai, do Almoçando com Música, pela diretoria desta rádio, por todos os meus companheiros locutores. Eu lhe peço, Senhor, que tu abra as janelas do céu, papai, e derrame sobre cada um, bênção sobre bênção. E diante de ti, Senhor Deus, eu coloco a vida do Dito, o esposo da Verônica, o Sidney, nosso radialista, e toda a sua família, Cláudio Borges e família, Cícero Roberto e família, João Emanuel e Renata, Luciana, Matheus, Selma de Souza, Rosana, Nair do Britador e toda a sua família, Juarez e família, o Leonardo, o Valdemir, a Cecília e família, a Ana, Maria, o Quirino e toda a família, a Ana do Britador, o Diego, a Sabrina, o João, a Daiane, a Milena e a Maria Luísa, sua neta, a Selma, o Bilo, a Emily, a Luana, o Tom, o Jean e o Alifer, e o Marcos e o Rian, Senhor Deus. O Paulo Raimundo, o Fernando, o Paulo Roberto, o Alexandre, a Elaine, a Maria Imaculada e família, a Ítala, o Emerson, a Lívia, o Miguel, ao senhor Zate, toda a sua família, a Selma e família, a Maria, Eunice e família, a Marina e família, a Nair e família, a Vilma e família, a Terezinha, mãe da Odete lá de Minas, ó pai, a Vera Bueno e família, o José Diogo, a Josi, o Pietro, a Gisa, a Rosana do Almoxerifado da Prefeitura, a Maria Helena e família, senhor Deus, o Dinho, a Andréia, o Vitor, a Kioko, o Vicente, o Carlos, a Claudina, o Caroço e família, o Enzo e família, a Jéssica Nascimento e família, a Maria Helena e família, a Ayla, a Luísa, a Ana e o João, pai, a Ana Luísa, a Tati de Souza, o Sebastião, a Lívia, a Rafael, a Amanda, a Ana, a Sofia, a Heloísa, a Helena, a Eloá, o Davi, o João e família, a Elizabeth, a Gabriela, o Geraldo, a Eliete, a Stephanie, a Sheila, ao Marcos, o Rafael, a Lara, o Jean e o Paulo, Senhor Deus. Pai, Tu conheces cada vida que aqui eu citei, porque o Senhor sabe de tudo, Deus. Que neste momento, Pai, o Senhor possa tocar em cada um deles e abençoar cada um da forma da sua necessidade, Pai. Aquele que precisa de cura, nós declaramos a cura. Aquele que precisa de apenas um toque, papai, que o Senhor o toque. Mas aquele que precisa do teu amor, do teu abraço. E neste momento, papai, o Senhor derrame o teu amor e abrace-os, para que eles saibam que o Senhor está com eles. Por isso, Deus, eu declaro a tua bênção para a honra e glória do teu nome. Amém! Amém, aleluia, glória a Deus. Ah, muito bem. Sexta-feira, final de programa. Coladinho, coladinho, vem o Show da Tarde com Cláudio Borges. Músicas alegres e festivas pra você. E eu digo pra você que você tenha um final de semana abençoado. Que você que vai viajar, tome cuidado, dirija com atenção, porque sempre tem alguém esperando você chegar. E eu digo para você, se assim Deus permitir, juntos estaremos na segunda-feira, das 12 até as 14 horas. Por isso, eu digo tchau, tchau, um ótimo final de semana a todos!

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1: 1h57.
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1: Agora, 14 horas e 14 minutos, coincidência no relógio, 14 e 14. Depois dele, João Araújo, campeoníssimo de audiência com Almoçando com Música. Começamos a maior festa do rádio. Showzão da tarde, eu e vocês juntinhos, até as 16 horas, quando chega Sidney Silva e a Super Tarde. Como é que você tá hoje, hein? 3 de julho de 2026. Julho! Temporada de inverno em Campos do Jordão. Muito obrigado pelo carinho da sua audiência, através do 104.9. No dial, aí no seu rádio, no seu aparelhinho de rádio, em casa, no trabalho, no automóvel. Muito obrigado a você que está na nossa live no Facebook, no site da Campos FM, nos ouvindo através do aplicativo Campos FM Campos do Jordão. Seja lá qual for a forma de audiência, de audição, muito obrigado. Obrigado mesmo, viu? Pelo carinho da audiência, pela sintonia, pela amizade. Vocês são demais. Tem participação já? Opa! Cris, oi Cris!
2: Tudo bem? Aqui é a Cris, né, Raul?
1: Oi Cris.
2: Eu queria pedir a música Gustavo Lima, Retrovisor.
1: Legal.
2: Eu ofereci pra Ana Bacana, pra Naê do Britador, o Danilo pra Benê, pra todos vocês aí da rádio.
1: Obrigado.
2: Que Deus te ilumine e te guarde sempre. Aqui é a Cris do CD, Raul. Muito obrigado, meu amigo. Tamo junto, até mais.
1: Valeu, Cris! Às 2 horas e 15 minutos agora. Gustavo Lima, Retrovisor.

às 2h22. 2h22. Vando. Chora, chora. Chora, coração. São 2h22, gente. 2h22. Coincidência no relógio. A gente vai em um rápido intervalo. Mensagem dos nossos apoiadores culturais. E já já tem muito mais música boa na melhor programação.

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1: Às 2:29, 2:29. WhatsApp da Campus FM com participação, Claudina. Boa tarde, Claudina. Seja bem-vinda aqui ao Show da Tarde.
2: E aí, Campo Borges, que é a Claudina Vila Maria. Eu quero a música do Michael Jackson, Thriller.
1: Legal.
2: Eu trouxe pro meu marido Caroço, meu cunhado Pacef, meu cunhado Débora, pro meu filho João Vitor, pra minha cunhada Dir, pra Maria Helena, pra minha amiga Lília, pra Maria da Vila Britânia, e pro Jim e pro Rick. E pra você da Rádio Correio da Vida, boa tarde pra você, que Deus abençoe você. Brasil vai ganhar de 3-1, domingo.
1: Opa! Maravilha, que assim seja. E o seu palpite? Manda também o seu palpite, né? Qual o resultado do jogo do Brasil aí neste domingo? Brasil ganha?
3: Brasil!
1: Ganhando de 0.5, tá bom, né? Ganhando de 1-0, tá bom. Passando pra toda, pra próxima fase. Aí nós estamos agora nas oitavas, aí depois quartas de final, semifinal e a finalíssima, né? Vai ser um jogo difícil, viu? Vai ser um jogo difícil, mas a gente tem que acreditar aí na nossa seleção. Ela disse 3-1, é isso?
3: Brasil!
1: Bom, se for 2-1, se for 1-0 já tá bom. Se for 2-1, tá bom. É, seja lá qual for o resultado, que não seja muito sofrido, né? E que a gente passe aí para as quartas de final da Copa do Mundo 2026 em busca do hexacampeonato. Às 2:31, 2:31, é hora da saudade, é as músicas do passado de presente para você no Space Club do Show da Tarde.
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Legal demais, hein? Dominó, Manequim, o passado de presente pra você no Space Club do Show da Tarde. A gente vai para um rápido intervalo, mensagem dos nossos apoiadores culturais. Na volta tem Roberto Carlos Especial, Momento do Rei.

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11: 2h47.
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1: Agora, 2:48 em Campos do Jordão, 2:48. Já estamos de volta, 11, já pulou o digital, 2:49, 11 minutinhos faltando para as 3 horas da tarde. É momento do Roberto Carlos, especial aqui no show. E com participação. Começando, primeiro, deixa eu ver aqui a primeira participação, quem é? Deixa eu ver, vamos lá.
2: Oi, Cláudio. Oi. Boa tarde.
1: Boa tarde.
2: Tudo bem?
1: Bem, e você?
2: Oi, Cláudio, você toca pra mim com o Roberto Carlos à distância?
1: Toco.
2: Só pra me ouvir. Obrigada, Cláudio. Um abraço. Fica com Deus.
1: Outro pra você. É a Cesarina, né? Nossa amiga Cesarina, participando aqui junto comigo, junto com a gente. Obrigado, viu, querida? Pelo carinho da audiência, pela participação. Ela pediu o Roberto Carlos, né? E a Lúcia Maria? Lúcia Maria, quer uma do Roberto também?
3: Oi, boa tarde, meu amigo Cláudio Borges.
1: Boa tarde.
3: Tudo bem com você, meu
1: Melhor
3: amigo?
1: Agora.
3: Como você está?
1: Tudo bem.
3: Tudo legal, meu amigo?
1: Legal.
3: Você pode tocar a música Amor Perfeito, do Roberto Carlos?
1: Claro.
3: Quero oferecer para todos os ouvintes da Campus FM. Quero desejar para você uma boa tarde, um bom trabalho. Que você tenha
1: Obrigado.
3: Uma tarde muito, muito abençoada, meu amigo.
1: Amém.
3: E que você tenha um lindo, maravilhoso, muito, muito, muito abençoado final de semana.
1: Para
3: tá?
1: você
3: Deus
1: também.
3: Deus te abençoe grandemente.
1: Amém, todos
3: Campus
1: nós.
3: FM, sucesso na cidade. Tchau, obrigado.
1: Às 2:50. Roberto Carlos, música da Cesarina, A Distância. E depois, da Lúcia Maria, Amor.

Às 2h59, Roberto Carlos Especial, Amor Perfeito, Antes à Distância. Tem mais uma. Lembra dessa? De coração para coração.

0: 3:03. Esse foi o Roberto Carlos Especial no Show da Tarde de hoje. Segunda-feira, se Deus quiser, né? Tem mais Momento do Rei. Rápido intervalo, terminou a primeira hora, mas tem mais uma hora inteira pra gente ficar juntinhos até as 16h. Continue ligada.
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2: 3:03.
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0: agora 15 horas e 14 minutos, 15 e 14, você ouviu Revelação com Passo do Amor, abrindo a segunda hora do showzão da tarde de hoje. E já tem participação no Campus App, WhatsApp da Campus FM, participação da Adriana, lá da lanchonete do Daniel. Oi, Adriana, boa tarde.
1: Boa tarde, Cláudio Borges. Gostaria de ouvir uma música RPM, Pirata. Ofereço para todos os funcionários da lanchonete, para todos os funcionários da sorveteria, Barro, para todos vocês da rádio.
0: Legal, obrigado. Às 15h15, coincidência no relógio, 15 horas e 15 minutos. Direto do arquivo Matando Saudade, o passado de presente pra você. RPM, Rádio Pirata. Boa tarde, Campos.

0: 3:23, foi Dose Dupla, hein? Coração Pirata, Roupa Nova. Antes RPM, Rádio Pirata. Pirata em Dose Dupla na sua tarde. Rápido intervalo, já já tem muito mais música boa na melhor programação. Até já!
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1: Agora, 3 horas e 27 minutos em Campos do Jordão, 3h27. Já estamos de volta. Muito obrigado a você pelo carinho da audiência aqui de Campos do Jordão ou de qualquer lugar da Serra da Mantiqueira, sul de Minas Gerais, sul do Rio de Janeiro, região metropolitana do Vale do Paraíba. Onde quer que você esteja, obrigado, obrigado mesmo, viu? Às 3h28, eu atendo a Vilma. A Vilma do Brancas Nuvens, né? Oi, Vilma, obrigado pela participação, viu? Ela pediu a Laura Bregnigan. Self Control. Oferece para todos nós aqui da rádio. Vamos que vamos, então. Aqui a música não para. Pediu, tocou. Três e 28. Self control. Autocontrole. No show da tarde.

0: Eu vivo entre as criaturas da noite. Eu não tenho vontade de tentar e lutar contra um novo amanhã. Então eu vou acreditar que amanhã nunca se sabe. Uma noite segura. Eu estou vivendo na floresta de um sonho. Eu sei que a noite não é o que parece ser. Eu devo acreditar em algo, então eu vou me fazer acreditar que essa noite nunca irá acabar.
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0: 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Eu estou vivendo na floresta dos meus sonhos. Eu sei que a noite não é o que parece ser. Este é o meu mundo. Luz da cidade. Garota pintada. Você tira meu autocontrole. Laura Branigan, self-control, autocontrole. No show da tarde.
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Assisti cair enquanto eu tocava seu rosto. Bem, ela queimava, porque eu ouvia gritando seu nome. Seu nome. 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Oh, não, deixe-a queimar. A Debbie, Sit by the Rain. O passado de presente, na melhor programação, Campos FM, aqui só música boa.

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1: A saudade continua com Tim Maia. Um dia de domingo. Tá chegando, hein? Domingo tem Brasil. E a gente na torcida.
2: Brasil!

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Agora 3:51, 3:51, hora do ouvinte. Na hora do ouvinte eu atendo a Elizabeth do Alto da Vila Inglesa. Ela mandou mensagem e está dizendo o seguinte: olá, meu amigo Cláudio Borges, aqui é Elizabeth do Alto da Vila Inglesa. Gostaria de oferecer uma música para mim, Elizabeth, para minha filha Gabriela, para minha irmã Luísa, do Morro do Elefante, para Jaque, Poliana, minha irmã Eliette, suas filhas Nádia e Natália, para o Vander Vieira, para todos aí da Rádio Campus FM, para o Zé do Correio e sua esposa Zilda, para todos lá do Complexo Municipal de Saúde, para o Reginaldo, para a dona Fia, lá de Sapucaí Mirim, para o Daniel e sua esposa e seu filho Gabriel, para o Vanderlei, para o Marcos lá em Guaratinguetá e sua família, para o Geraldo e para todos que gostarem da música. A música é Mato Grosso e Matias, Memória. Obrigado, viu, Elizabeth? Participe sempre aqui junto com a gente. Vamos então com Mato Grosso e Matias.

3h59. Acabou! Eu volto, se Deus quiser, gente, na próxima segunda-feira, 7h no Jornal da Campus FM. Ótimo final de semana, vamos torcer pela nossa seleção. Obrigado, gente, valeu, até segunda, tchau!

0: Rafinha está oficialmente fora do confronto entre Brasil e Noruega pelas oitavas de final da Copa do Mundo. O atacante segue em recuperação de uma lesão no músculo posterior da coxa direita, sofrida na vitória sobre o Haiti pela fase de grupos, e voltou a fazer apenas trabalhos de transição física, sem participar das atividades com o restante do elenco. A comissão técnica de Carlo Ancelotti optou por não acelerar o retorno do jogador para evitar riscos de uma nova lesão. A expectativa do departamento médico é que Rafinha esteja à disposição em uma possível partida das quartas de final, caso o Brasil elimine a Noruega. Além dele, Lucas Paquetá também desfalca a seleção por lesão, obrigando Ancelotti a fazer mudanças na equipe para o duelo decisivo, marcado para domingo, às 17h, de Brasília, em Nova Jersey.
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2: 4:02.
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10: 4:07.
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1: Olá, tudo bem, amigos e amigas ouvintes? Aqui chegando seu amigo comunicador Sidney Silva para te fazer companhia. É um prazer enorme estar junto com você e também saber que você está aí ligado, ligada, curtindo o Super Tarde também, então, nesta sexta-feira, dia 3 de julho, sextou, hein? Você que faz aniversário hoje, parabéns, saúde, felicidades, muitos anos de vida, muita paz, muita luz, muita alegria, muito sucesso e muitas conquistas, que os sonhos se realizem. Deus abençoe a todos vocês aniversariantes, Deus abençoe também a todos nós. E aqui mais um programa Super Tarde, começando para a gente curtir sucessos nacionais e internacionais do presente e do passado. E vamos até às 5 da tarde e também das 5 da tarde até às 7 da noite. Não percam comigo o Geração Sertaneja. E você ligando, interagindo, participando comigo aqui no 996350367, canal A Linha do Seu Sucesso, da sua participação, da sua emoção. Vem comigo, vem com a gente, vem ser feliz, vem. Começo o programa de hoje atendendo aqui a participação da ouvinte, é a Terezinha. Terezinha Francisca, hein? Lá da Lanchonete Daniel, na Bernécia. Tudo bem? Boa tarde pra você, minha amiga.
2: Perfeito. Eu gostaria de ouvir uma música do Mato Grosso Matias.
1: Peraí, coloquei o áudio errado aqui. Deixa eu localizar certinho novamente aqui, tá bom, gente? Pra gente conseguir atender a ouvinte aqui. Ela mandou um texto aqui, né? Exatamente, ela mandou um texto dizendo boa tarde, gostaria de ouvir uma música com Só Pra Contrariar. Ofereço para todos da Lanchonete Daniel. Tá certo, obrigado, minha amiga Terezinha Francisca, aí pela audiência, pela companhia. Então vamos começando hoje com o sucesso Essa Tal Liberdade, Super Tarde.

bem, você curtiu recordando a linda romântica com Deb Gibson, Lost in Your Eyes. Antes também você curtiu, então, só para contrariar essa tal liberdade que atendeu a Terezinha Francisca, da Lanchonete Daniel, né, que dedicou a música para todas da Lanchonete Daniel e também especialmente para Milena. A Milena que trabalha lá no caixa, né? Alô, Milena! Um grande abraço para todas vocês aí, tá bom? Vou chamar um intervalinho aqui, já eu volto atendendo a Adriana, tenta ver a Vilma. Alô, Adriana, alô, Vilma, vão ouvindo aí, já que chega a música de vocês também, tá certo? 4h20 agora, super tarde.

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6: Muito bem, agora 4h27, você continua muito bem ligado, ligada, curtindo aqui o Super Tarde com Sidney Silva na Campus FM, o sucesso da cidade. Uma excelente tarde para todos os ouvintes, obrigado pelo carinho da audiência. Então já vou atender mais ouvintes. 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Um abraço para o nosso amigo Moraes, está bem ligado comigo em Abernésia ali no Correio, né? Um abraço para você, para Fatinha, sua amiga aí. Bom trabalho para vocês aí, Moraes e Fatinha. Obrigadão pela companhia de todos aí do Correio, tá certo? Bom trabalho, hein? Um abraço para a comadre Gi também. Tá lá em casa hoje, né? A comadre Gi limpando a casa. Um abraço aí para você, bom trabalho, Gi. Um abraço para o Chinão, né? O compadre Chinão, para o Danilo, meu afilhado. Obrigadão pelo carinho, pela atenção de todos aí, tá bom? Aí também a Dona Lázara, ligado comigo lá em Sapucaí Mirim, né? Um abração lá pra Dona Lázara, pra tia Alzira, pro compadre Fábio e a comadre Cissa da empresa Fabante, também para a Thaís, a Brenda, o tio Toninho, a tia Rosa, né? O André Peru, a Odete também lá no bairro Ponte Nova, em Sapucaí Mirim. Alô, Odete, maridão aí, Paulo Muniz, alô, Paulo. Um grande abraço a todos aí também, tá bom? Obrigadão pelo carinho da audiência, pela companhia. Ligado comigo também lá em Minas, está o Toninho, a sua Rainha Elizabeth. Alô, Toninho. Alô, Rainha Elizabeth, em Conceição dos Ouros, Minas Gerais. Grande abraço a todos os mineiros aí, mais uma vez. Obrigadão pela audiência, pela companhia de vocês também, tá certo? E por aqui eu sigo, então, atendendo agora a participação da ouvinte Adriana. Também da Lanchonete Daniel, em Abernésia. Boa tarde, minha amiga.
7: Eu gostaria de ouvir uma música do Luan e Vanessa, Quatro Estações. Ofereço certo. Para todos os funcionários da lanchonete, para todos os funcionários da sorveteria, para a Terezinha, para a Milena, para a Rô, para a Paola, para a Dai e para todos vocês da rádio. O Tesouro também. A gente oferece para ele.
6: Tá certo, minha amiga. Obrigadão pela audiência, pela companhia. Tá bom? E também eu atendo aqui a nossa ouvinte, é a Vilma, né? Lá do bairro do Brancas Nuvens. Ela que diz aqui no WhatsApp, ela diz aqui, oi Sidney, oi, aqui é a Vilma, gostaria de ver uma música do Raça Negra, Vida Cigana, ofereço para todos vocês da rádio. Tá certo, obrigado minha amiga Vilma aí pela audiência, pela companhia, um abraço para Tatiana, para todos da família aí. Um abraço também a todos os moradores do bairro do Brancas Nuvens. Então vamos curtir primeiro aí com Luan e Vanessa recordando o sucesso Quatro Semanas de Amor. Vamos nessa? Depois tem o Raça Negra, See What?

0: mais executado do momento em todo o Brasil, Luan Vanessa.
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0: Muito bem, você curtiu então aí o sucesso com Raça Negra, Vida Cigana, atendeu então a nossa amiga Vilma do Brancas Dubas, obrigado Vilma. Olha gente, nesse momento, jogando Austrália e Egito, hein? O jogo tá 1-1, o Egito vencia por 1-0, o jogo começou às 3 da tarde, já está no segundo tempo do jogo, né? E a Austrália empatou então 1-1 o jogo aí, Austrália e Egito 1-1. Logo mais às 7 da noite tem Argentina e Cabo Verde. Às 10h30 da noite de hoje também tem Colômbia e Gana.
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0: E domingão tem Brasil, hein? Brasil.
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0: E Noruega. Boa sorte à nossa seleção brasileira. Mais um jogo difícil para a seleção brasileira. Agora é mata-mata, não tem jogo fácil. Vamos torcer muito para mais uma vitória da nossa seleção brasileira. Boa sorte, Brasil!
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0: 4h40 agora, gente. Vou chamar mais um intervalinho. Já eu volto atendendo mais ouvintes. Fiquem ligados, hein? Super tarde.

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6: Aí, você está muito bem, meu amigo, minha amiga. Ligados, curtindo aqui o Super Tarde com Sidney Silva, com o melhor da música nacional e internacional. Daqui a pouco também não percam comigo o Geração Sertaneja, hein? Daqui a pouquinho, a partir das 5 da tarde, com Sidney Silva também, tá bom? Um abraço pro nosso amigo Toninho, ligado comigo também lá no Jardim Guararema. Alô, Toninho, a sua esposa, o Zé Carlos também tá lá ligado. Alô, Zé Carlos, Silveli, né? Alô, Silveli. Grande abraço para todos aí, brigadão pelo carinho da audiência. Também a nossa amiga Helene Medeiros, hein? Alô, Helene Medeiros, Eliana Medeiros também lá curtindo. A dona Ricardina também na audiência. Alô, Ricardina, brigadão pelo carinho, pela atenção aí, tá certo? Um abração aí, né, para vocês aí do Vale Encantado, né? O pessoal do bairro do Vale Encantado lá curtindo a gente. Uma ótima tarde para todos aí, tá bom? Um abraço também para nossa amiga sempre curtindo, hein? A Daphne, né? Um abraço para a Daphne, a Marilene e também o Christopher. Alô, Christopher. Alô, Daphne. Alô, Marilene. Obrigado pelo carinho, pela atenção de todos na Vila Santo Antônio ouvindo a gente. Um grande abraço também a todos os moradores da Vila Santo Antônio. Obrigadão pelo carinho, pela atenção de sempre, tá bom? É lá na Vila Santo Antônio também está a nossa amiga Márcia, né? Alô, Márcia, o Benedito, tem também a Juliana curtindo a gente. Alô, Juliana e família aí. A dona Ana Maria também está lá ligada. Alô, Ana Maria. Também o nosso amigo William, né? E a mamãe Glorinha lá curtindo, né? Um abraço também para a Galega, esposa do William, técnica de enfermagem, também na Vila Santo Antônio, está o nosso amigo Tião Mineiro. Alô, Tião. João da Grota e família também lá curtindo, né? Alô, João. O seu Geraldo, né? O Geraldo e a dona Fatinha, sua esposa. Alô, Geraldo. Alô, Fatinha. Amanda na audiência também. Alô, Amanda. A Rita também tá lá ligada, né? Um abração pra Rita lá da Vila Santo Antônio curtindo, tá certo? A nossa ouvinte Angelina também, o maridão Adalto, né? Alô, Adalto, alô, Angelina. Um abração pra vocês, obrigado pelo carinho, pela companhia de sempre. Então, um grande abraço a todos os moradores da Vila Santo Antônio aí, sempre na audiência aqui, curtindo a gente. E já vou atender aqui mais participações, então. Fiquem ligados, hein? Já tem os travessos também, o traje a rigor aí pra vocês que pediram. 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Muito bem, agora são 4h48, hora certinha. A gente continua fazendo gostoso para você, tocando sempre o que há de melhor na boa música nacional e internacional, fazendo sua tarde muito mais gostosa, muito mais especial. E agora então eu vou atender aqui a participação da nossa ouvinte Cris, lá do CDHU, da Vila Albertina. Tudo bem, Cris? Boa tarde para você.
5: Silêncio, tudo bem com você? Aqui é a Cris do CDHU.
6: Bem, e você?
5: É, eu queria pedir uma música pra você do conjunto Rodriguinho, Estou Te Filmando. Queria oferecer pro Pana Bacana, pro Danilo, pra Benê, pra todos meus amigos e minhas amigas, pra vocês aí da rádio, que Deus te ilumine e te guarde sempre. Aqui é a Cris do CDHU. Muito obrigada, meu amigo. Tamo junto, até mais.
6: Obrigado você aí pela audiência, pela participação. Tamo junto com certeza, minha amiga Cris. Um abraço também pra Dona Irene, né? Ligada comigo lá no CDHU da Vila Albertina. Abração pra Dona Irene lá, que não perde um programa. A Benê, o maridão Neno também, né? Enfim, um grande abraço pra todos os moradores da Vila Albertina aí. Obrigadão pelo carinho, pela atenção. Também a nossa amiga Nice, esposa do Zezinho lá da comunidade Nossa Senhora das Mercedes da Vila Albertina. Alô, Nice, alô, Zezinho, Thiago. Tá certo? Tem também lá a Amanda ligada comigo, né? A nossa ouvinte Helena também tá lá ligada. Alô, Helena, Vera, alô, Vera. Tem a Helena, a irmã da Nice, também ligada. Alô, Helena. É, também sempre curtindo a gente lá na Vila Albertina. Sempre da audiência aqui a Tia Penha, né? Tia Penha, Tio Quinzinho, Fernanda, Fernanda, a Cris, o Samuel, tá certo? O Nelson também e família lá curtindo, né? O Nelson e a sua esposa Aparecida. Tá certo? Um grande abraço para todos os moradores aí da Vila Albertina. Tá bom? E também eu vou atender aqui a participação da Ana, lá do bairro do Britador, hein? Ela que enviou 3 áudios aqui. Alô, Ana, tudo bem? Opa, mandou 4 áudios, né? 4 áudios, tudo bem? Boa tarde para você, tudo certo?
7: Boa tarde, Cid, tudo bem? Eu queria
6: muito,
7: Caldo Vieira, sei lá o que você falou aí. É música. É tempo 60, 80. Cláudio Rigor, que você falou que dia, eu quero essa música aí.
6: Tá certo. Beijo
7: pra vocês todos da rádio. E pra mãe do Rui e pra irmã do Rui. Com
6: tá
7: muito
6: certo.
7: Amor e carinho.
6: Uhum. Tá legal.
7: Pra todos vocês da rádio.
6: Obrigado.
7: Ana bacana também.
6: Obrigado, Ana.
7: Aquela música que você falou que é rigor, negócio de rigor aí. Essa música.
6: Tá certo.
8: Tá bom, Ana. Essa música é do Traje a Rigor. Ciúme, beleza? Boa tarde. Obrigado, tudo de bom.
7: Essa música aí, ó, como a Deice falando aí, ó. Mas uhum. Não põe aí no áudio, não. Você vê a música e você toca pra mim fazendo um favor. Tá tudo bem com você, a família? Deus abençoe muito você e a sua família.
6: Tudo
7: que
6: bem.
7: Que dia que vai ter essa Juninha aí pra lá? Ela assistiu mais coisa lá, cara. Passei mal segunda-feira. Passei a ver a conversar no jogo.
6: Tá bom, Ana. Obrigadão pela audiência, pela companhia. Melhoras aí, tá certo? E vamos curtir então primeiro o sucesso com o grupo Os Travessos, tá certo? Minha amiga Cris aí do CDHU da Vila Albertina. Vamos nessa? Tô te filmando. Depois tem Ultraje a Rigor. Ciúme. 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

0: Muito bem, você curtiu aí com o Traje a Rigor, Ciúme, que atendeu a Ana lá do bairro do Britador. Grande abraço também a todos os moradores do bairro do Britador. Obrigadão pela companhia, pela audiência de vocês, tá bom, gente? Faltando 30 segundinhos para 5 da tarde, por aqui a gente vai encerrando então o nosso programa Super Tarde, que vai ficando por aqui e volta na próxima segunda-feira comigo, se Deus quiser, tá bom? Às 4 da tarde para a gente curtir novamente sucessos nacionais e internacionais com a participação de vocês ouvintes, tá bom? Obrigado pelo carinho aqui de vocês com o programa Super Tarde também, e fiquem ligados que já eu volto então atendendo, né, você que pediu música sertaneja aí pra mim, tem vários pedidos aqui de música sertaneja, então vão ouvindo aí aos pouquinhos, eu vou atendendo vocês aqui no Geração Sertaneja, tá quase começando aqui depois do intervalo, tá bom, gente? Então, obrigado pelo carinho, pela atenção, fiquem ligados, Campos FM, o sucesso da cidade, e até já!
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2: 5:01.
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0: Realmente isso aí, galera, gente fina do meu coração, curtindo aqui o Geração. É isso mesmo, já estou de volta aqui com vocês, são 5:08. Alô, alô, muito boa tarde, compadre, comadre, rapaziada, moçada, criançada, mulherada, gente amiga, gente boa do meu coração. Curtindo o Geração também, então, nesta sexta-feira, dia 3 de julho. Obrigado a você que está curtindo Geração junto comigo aqui, Sidney Silva. É um prazer enorme estar junto com você e também saber que você está aí ligado, ligada. Nesta sexta-feira. E olha quem faz aniversário hoje é o Afonso Carvalho, dia 3 de julho, hein? Parabéns, Afonso. Hoje também a Edna Guerra, parabéns, Edna. Também o Josmar Águido, parabéns, Josmar. Então, parabéns a todos vocês que também fazem aniversário hoje. Saúde, felicidades, muitos anos de vida, muita paz, muita luz, muita alegria, muito sucesso e muitas conquistas, que os sonhos se realizem. Deus abençoe a todos vocês aniversariantes, Deus abençoe também a todos nós. E você ligando, interagindo, participando comigo aqui no 996-350367, canal A Linha do Seu Sucesso, da sua participação, da sua emoção. É, e vamos que vamos com a galera que eu amo. Simbora, simbora, simbora. Realmente sonha, galera. Vamos que vamos. Eu começo o programa de hoje, então, atendendo aqui. É a participação da ouvinte Maria Pereira, hein? Lá da Vila Albertina. Ela que diz aqui... Boa tarde, Sidney. Tudo bem? Tudo bem, e você, minha amiga? Gostaria de pedir uma música com o Victor e Léo. É, Na Linha do Tempo. Ofereço para meu esposo José Dias e toda a minha família e a todos vocês da rádio. Também vai para minha irmã Maria Aparecida, na Vila Santa Cruz, e toda a família. Tá certo, obrigado aí, minha amiga Maria Pereira, da Vila Albertina. Um abração para você, pro maridão aí, né? O Zé Dias, o conhecido Zé Preto, para todos da família aí, tá bom? Obrigadão pelo carinho da audiência. Eu toquei o meu berrante pra chamar. E além da dona Maria, né, da nossa amiga Maria Pereira, eu vou atender aqui o nosso amigo também, Ronei Zé Comeia, lá do bairro Bela Vista. Tudo bem, Zé Comeia? Boa tarde.
1: Fala, meu amigo, Sidney Silva, olá, Campos FM, falando Ronei Zé Comeia, do bairro Bela Vista. Ei, Sidney, firme forte, Sidney?
0: Tudo bem.
1: Alguma música pra nós aí, pode ser do Leandro Leonardo.
0: Certo.
1: Aquela do... Cerveja, né? Gostaria de contemplar um grande abraço a você, o Amaro, o Clóvis, a Isabela, a Letícia, minha irmã Vera Lúcia, meu irmão Rodrigo, ao certo. Toninho TC Construção, ao Toninho Big Lanche também, ao Frank Willey, a todos os ouvintes da Campus FM, que é o sucesso da cidade. Falou, meu amigo, um abraço, bom final de semana.
0: Obrigado para você também, ótimo final de semana a todos os ouvintes ligados aqui na Campus FM. A gente começa hoje então com Victor e Léo, Na Linha do Tempo, e depois tem... Leandro Leonardo, Siwat.

0: Aí você curtiu então com o Leonardo Cerveja, que atendeu o nosso amigo Ronei Zé Comer, do bairro da Bela Vista. Alô, Ronei, alô, Dona Vera aí, a mamãe do Ronei, né? Obrigadão pelo carinho, pela companhia de vocês e também, tá certo?
1: Eduardo Costa na fazenda,
0: moleque. Um abraço pra todos da família, tá bom, Ronei?
1: Deus é caipira aí, bora aqui, ó.
0: Agora são 5h18, hein? 5h18, a hora certa.
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0: E aí, continua, né? Austrália 1, Egito 1. Já está na prorrogação do jogo, então tá empatado o jogo. Austrália 1, Egito 1 pela Copa do Mundo.
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0: 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Daqui a pouco eu vou atender mais ouvintes, hein? Pra você que pediu música sertaneja pra mim, fica ligado aí. Fica ligada. Bastante ouvinte para atender aqui. Aos pouquinhos a gente vai atendendo, já que chega a música de vocês também. Às vezes demora um pouquinho para atender, é porque tem ouvinte na frente. Tem ouvintes na frente, tá bom, meu amigo? Ok, minha amiga? Ouvintes, brigadão pelo carinho, pela atenção, pela compreensão de todos aí.
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0: Quero mandar um abraço também para as nossas amigas donas de casa curtindo. Alô, minhas amigas donas de casa ligadas. Também as crianças na audiência. Alô, criançada, grande abraço.
1: E mora aqui na fazenda.
0: E os nossos amigos também da Construção Civil. É, grande abraço aos amigos da Construção Civil e bom trabalho para vocês. Um bom descanso daqui a pouco, tá bom, gente?
2: E fala de um povo trabalhador que na...
0: 5h20, agora eu vou chamar aqui o intervalo e já eu volto então. Tocando o que há de melhor na boa moda sertaneja, atendendo mais ouvintes. Boa tarde, geração.

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Muito bem, agora são 5 horas e 26 minutos, 5h26. Já já tem Mato Grosso e Matias para você que pediu aí, fica ligada aí, minha amiga. Brigadão pela audiência. Também Rio Negro e Solimões, tá certo? Fica ligada. Alô, Edivaldo, segura um pouquinho já que eu atendo você, meu amigo Edivaldo, também participando. Fica ligado já que chega a sua também, ok, meu amigo? Edivaldo São Paulino, ligado, né? Forte abraço, hein? 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Agora são 5 horas e 29 minutos, 5h29. Também quero mandar um abraço para a Emily, curtindo a gente lá no Jardim Embaixador, né? Alô, Emily, a Ariane também está lá ligada. Alô, Ariane, grande abraço, tá certo? Um abraço para Dona Maria também lá ligada, né? Alô, Dona Maria. E o maridão aí, né? O cantor violeiro, né? Na audiência, o Campo Alegre, tá certo? É, tem também lá o nosso amigo, o Alan, que está lá ligado. Alô, Alan. Seu Pinduca também tá lá ligado, né? Alô, Pinduca, pai do nosso amigo Renato, né? Um abração lá pro Renato, é o Renato Adão, né? Ligado, obrigadão pela companhia de todos aí. O Cadu também sempre lá ligado, alô, Cadu. Também o Alberto lá ouvindo o programa, alô, Alberto, obrigadão pela companhia, meu amigo.

0: Agora são 5h30, hein? 5h30. E a gente continua aqui fazendo gostoso pra você, tocando sempre o que há de melhor na boa moda sertaneja pra você de bandeja, fazendo seu fim de tarde, seu início de noite muito mais gostoso, muito mais especial. Bom demais, vamos que vamos com a galera que eu amo. Simbora, simbora. Olha, eu vou atender agora então aqui. É a participação da ouvinte que já enviou a mensagem também aqui no nosso WhatsApp. Deixa eu localizar aqui novamente. 996-350367. Então temos aqui a ouvinte que diz o seguinte, né? Olá, meu amigo Sidney Silva. Oi, olá. Aqui é Elizabeth da Vila Inglesa. Gostaria de oferecer uma música para minha irmã Luísa do Morro do Elefante, para Jaque e Poliana, para minha filha Gabriela, para minha irmã Eliette e suas filhas Nádia e Natália, para Dona Fia de Sapucaí Mirim, para o Zé do Correio e sua esposa Zilda e para todos do Complexo Municipal de Saúde, Marcos e sua família de Guará, também para o Reginaldo, para o Geraldo, para o Daniel e sua esposa e seu filho Gabriel, e o Vanderlei, também para o Vander Vieira e para vocês aí da rádio, para vocês todos da rádio. Tá certo, obrigado pela participação aqui da nossa amiga, né, Elizabeth, nosso ouvinte, irmã da Luísa lá do Morro do Elefante. Um abraço para você, para toda a sua família. Obrigadão pelo carinho da audiência, pela companhia. Participe sempre você também. Ok, minha amiga Elizabeth, um abração para todos os moradores da Vila Inglesa aí curtindo a gente, né? Lá também está o nosso amigo o Claudinei e a sua esposa Leninha. Alô, Leninha, alô, Claudinei. Também o Pedro Caboclinho, a sua esposa Rosângela, alô, Rosângela, alô, Caboclinho. O nosso amigo lá, o conhecido Montanha, também está lá ligado. Alô, Montanha e família. Um abração para todos e da Vila Inglesa. Tá certo, Elizabeth? E além da Elizabeth, eu vou atender também aqui a participação então da Adriana, lá da Lanchonete Daniel, participando também aqui no Geração Sertaneja. Vamos lá, tudo bem? Boa tarde para você, Adriana, tudo certo?
1: Boa tarde, Sidney Silva.
0: Boa tarde.
1: Gostaria de ouvir uma música com Rio Negro, São Limões, certo. Só Lembrança. Ofereço para todos os funcionários da lanchonete, para todos os funcionários da sorveteria do seu Daniel, para a Terezinha, para a Dai, para a Preta, para a Rô, para a Paola, para a Milena, para a Dai, para o Tesouro, para o Léo, para todos vocês da rádio.
0: Tá certo, obrigado aí a participação da Adriana. Um abração para todo mundo aí curtindo, né? A Dai, a Sheila, a Adriana, a Terezinha Francisca, né? A Milena. Tá bom pro Daniel da lanchonete, né? O São Paulino também. Pra Júlia. Bom trabalho pra toda a equipe aí. Obrigadão pela audiência, pela companhia de vocês todos aí, ok? Amigos e amigas, são 4h33. Agora vamos curtir então aí o sucesso recordando com Mato Grosso e Matias. Lá pra Elizabeth da Vila Inglesa. Vamos nessa? 5h34 agora. Memória. Depois tem Rio Negro e Solimões. Seward.

0: Só lembranças, você curtiu o Rio Negro Solimões, que atendeu a Adriana da Lanchonete Daniel. Obrigado, Adriana. Então, depois do intervalo, eu vou atender com o Edivaldo, também a Benedita Marques. Fiquem ligados aí, tá certo? Um abraço também, então, para a nossa amiga Luísa, lá no Morro do Elefante, curtindo aqui o programa, né? Exatamente, alô. É, minha amiga Luísa, o Paulo Márcio, maridão aí, né? O Miguel, a Jaque, a Poliana, lá do Bar das Meninas. Obrigadão pela atenção de vocês aí. E também a nossa amiga Angélica, lá no Pesqueiro Sol Nascente, curtindo a gente lá. Alô, Angélica, lá também está a Emily, também a Dinar, é isso? Um ótimo fim de tarde para vocês, obrigado pelo carinho da audiência, ok? Minhas amigas aí do Pesqueiro Sol Nascente, agora são 5h42, então, 5h42, a hora certinha. Então já vou atender aqui mais ouvintes, tá certo? A Ana Maria de Souza também já mandou um oi aqui. Obrigado, Ana, pela companhia. Ela que mora na Vila Britânia, né? Uma boa tarde para você também. Obrigado pela audiência, tá certo? Ana Maria de Souza. 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Um abraço para a Giza também, ligado comigo. Alô, Giza, no carro dela, que é mãe da Agatha, da Maestra Gestão, né? Um abração para a Giza lá. Obrigado pela carona mais uma vez, pela companhia aí, tá bom? Giza, sintonizando aqui o 104,9 da Campus FM, o sucesso da cidade. Um abraço também para o Éder, engenheiro. Alô, Éder, maridão da Agatha lá, curtindo a gente. Obrigadão aí pela companhia de vocês todos aí também, tá certo? São agora exatamente 5h45, vou chamar aqui o intervalo e já eu volto então atendendo mais ouvintes, tocando sempre o que há de melhor na moda sertaneja. Boa tarde, geração!
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1: Opa, sou eu mesmo, gente amiga, gente querida do meu coração, curtindo aqui o Geração na melhor programação. Gostoso demais, hein? Eu fazendo companhia pra vocês, vocês fazendo companhia pra mim. Bom demais! Opa, já tem Liu e Léo pra você que pediu, tá certo? Também já tem aqui Leandro Leonardo, ok? Opa, então, mais uma vez, lembrando que tem bastante pedido musical aqui, bastante pedido de música sertaneja. Vão ouvindo aí que já que chega a música de vocês também, tá bom, gente? Logo mais também eu vou atender, então, aqui a comadre Gisele. Alô, comadre, segura mais um pouco aí já que eu atendo você, tá bom? Também a Cesarina, né, participando com a gente, tá certo? A Tira Sema, tá bom? É a Ana Maria de Souza, tá certo? Então vão ouvindo aí que já que chega a moda de vocês aí, amigos e amigas ouvintes, brigadão pelo carinho, pela companhia, pela atenção aí, pela compreensão de todos também aqui. Às vezes demora um pouco para atender, que tem vários ouvintes na frente, tá bom, gente? São agora 5h51, mais 30 segundinhos. Um abraço também pro nosso amigo Amaro, ligado comigo lá no carro dele, né? Alô, Amaro, brigadão pela companhia, pela carona aí, tá certo? O Amaro Santista, né? Tá sempre no QAP lá. O nosso amigo Amaro, né? A sua esposa Angélica, tá certo? A filha Manu, né? Alô, Manu! Então, um grande abraço a todos os motoristas também aí, curtindo o som aqui da Campos FM, o Geração Sertaneja com Sidney Silva. Obrigado pela carona de vocês aí, amigos e amigas motoristas. Uma ótima noite já está chegando aqui pela frente. E vamos de música então, senão não dá tempo, né, gente? Vou atender agora a participação aqui do ouvinte Edivaldo São Paulino. Faz mais de uma hora que ele ligou para mim, né? Agora que eu vou conseguir atender o Edivaldo aqui. Muitos ouvintes na frente aqui. Desculpa a demora, ok, meu amigo Edivaldo São Paulino, da Vila Santo Antônio. Eu encontrei com ele na Benécia ontem, né? Ele, a irmã dele, estavam por lá. E ele falou que não perde um programa todo dia, tá ligado comigo lá na Vila Santo Antônio. Um grande abraço mais uma vez aí aos ouvintes da Vila Santo Antônio também curtindo a gente. Ele que quer ouvir a música, então, com Liu e Léo. Oferece para o pai Geraldo, para a mãe Alzira, para todas as suas irmãs e também para o meu pai Joaquim da farmácia. Alô, paizão, a benção, pai. Conhecido Joaquimzinho da farmácia lá ligadinho comigo. A benção, pai. E também eu atendo aqui a ligação da nossa ouvinte Dirce, aliás, a Benedita, né? A Benedita Marques, lá da Fundação Santa Cruz. Ela que pediu aqui a música do Leandro Leonardo. Ela está oferecendo, é Leonardo, né? Pediu Leonardo, está oferecendo para Luiz do Morro do Elefante, também para a Dirce, lá da Fundação Santa Cruz, também para a Vilma, para a Selma e também a todos da Fundação. Grande abraço a todos da Fundação e brigadão pela audiência, pela companhia, ok? Minha amiga Benedita Max. Vamos então curtir primeiro aí Liu e Léo, o sucesso Caminheiro, lá pro nosso amigo Edivaldo São Paulino. Vai lá pra Rose também, que tá lá ligado comigo, gosta muito de ouvir essa música. Alô, Rose! Silva!

0: Muito bem, você curtiu então aí o sucesso Meu Mel, que atendeu a Benedita Marques lá da Fundação Santa Cruz. Grande abraço a todos da Fundação aí, grande abraço também a todos os moradores da Vila Santa Cruz. Obrigadão pela audiência, pela companhia de vocês também, tá bom, gente? Quero mandar um abraço também pro nosso amigo Joaquim, ligado comigo lá em Santo Antônio do Pinhal, no bairro Renópolis. Alô, Joaquim, ele que é caseiro lá do Dr. Renato, né? Alô, Dr. Renato, alô, Joaquim, obrigadão pela companhia, pela audiência, tá certo, amigão? É, também lá no Renópolis, em Santo Antônio do Pinhal, está o nosso amigo Abelha, né? Um abraço pro Abelha, pra Solange, tá certo? Pra Dona Geralda, né? Um abração pra todos os pinhalenses, obrigadão pelo carinho, pela atenção de vocês aí, tá certo? Opa, e acabou agora o jogo, hein, entre Egito e Austrália. O Egito venceu a Austrália nos pênaltis e avançou aí para as oitavas da Copa do Mundo, hein? O jogo terminou em 1-1, né, no tempo normal, 1-1 na prorrogação também. Estava empatado 1-1, foi para os pênaltis e o Egito então venceu a Austrália por 4-2 nos pênaltis, tá certo? E logo mais às 8 da noite, aliás, logo mais às 7 da noite, tem Argentina e Cabo Verde, né, do goleiro Vozinha, né, que é sensação da Copa aí, o goleiro conhecido Vozinha, tá certo? E também logo mais às 10h30 de hoje, 10h30 da noite, tem Colômbia e Gana, pela Copa do Mundo 2026. São 6h02 agora, vou chamar aqui o intervalinho com os apoios culturais, já eu volto atendendo mais ouvintes. Então já já tem Zé Henrique, Gabriel, Bruno Marrone também para vocês que pediram aí. Fiquem ligados, fiquem ligadas. Boa noite, geração.
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1: Opa! Nosso amigo Tanaka também já ligou aqui pra mim agora há pouco. Alô, Tanaka, logo mais eu atendo você, vários ouvintes na frente aqui, tá certo? Vai ouvindo aí, fica ligado. Obrigadão pela participação também, tá bom, meu amigo Tanaka lá, curtindo. Agora são 6:10. Boa noite, compadre, comadre, rapaziada, moçada, criançada, mulherada, gente amiga, gente boa do meu coração, curtindo aqui o Geração na melhor programação, na maior emoção. E vamos que vamos com a galera que eu amo. Simbora, simbora, simbora.

0: Olha, quero mandar um abraço também ao pessoal lá do bairro dos Melos, ligados comigo, hein? A nossa amiga Helenice está lá ligada. Alô, Helenice, o maridão Carlos, né? Alô, Carlos, Amanda. Alô, Amanda. Também a Lucimara está lá ligada. Alô, Lucimara e família. Ótima noite para vocês. Obrigadão pelo carinho da audiência, pela atenção e também, ok? Minha amiga Lucimara e toda a família, forte abraço. E vamos de música, então, senão não dá tempo, né, gente? Vamos de música. É, quem tá na frente agora aqui para atender é a comadre Gisele, lá do bairro do Brancas Nuvens. Exatamente, ela também já enviou mensagem aqui pra gente. É, deixa eu localizar no WhatsApp aqui, 996-350367. Ela tá dizendo aqui, olá Sidney, olá, manda uma música pra mim, do Zé Henrique Gabriel. Uma música bem bonita, tá certo. Obrigado, Gil. Um abração mais uma vez pra você, pro compadre Chinão aí, pro meu filhado Danilo, né? Alô, Danilo, ótima noite pra vocês, bom descanso depois, tá bom? Obrigadão pelo carinho da audiência. É isso aí, comadre. Qualquer hora eu passo aí pra tomar um café aí com bolo, beleza? E também eu vou atender aqui, além da Gisele, né? A nossa ouvinte é a Cesarina, lá da Vila Matilde. Ótima noite pra Cesarina, pra todos os moradores também da Vila Matilde aí. Ótima noite, obrigadão pelo carinho. Desculpa a demora, tá bom, minha amiga Cesarina? Muitos ouvintes aqui na frente, né? Aliás, ela tem enviado um áudio aqui pra gente, né? Vamos localizando aqui no nosso WhatsApp. Vamos lá. Tudo bem? Boa noite aí, Cesarina. Tudo certo?
1: Oi, Sidney. Oi. Boa tarde.
0: Boa tarde.
1: Tudo bem?
0: Tudo e você?
1: Então, será que dá para você tocar para mim com Bruno e Marrone, Joia Rara, para me ouvir? Tá bom, Sidney? Um abraço, viu? Fica com Deus. Tchau.
0: Amém. Um abraço, fica com Deus, você e família também. Então, eu achei aqui a música Bijuteria, tá bom, minha amiga Cesarina? Acho que o nome da música é Bijuteria, anota aí, tá bom? Bijuteria, Bruno Marrone, beleza? Então vamos primeiro aí com o Zé Henrique Gabriel, lá pra comadre Gisele, né? Do Brancas Nuvens. Mala Amarela. E depois tem Bruno Marrone, então, Bijuteria. Simbora!

Muito bem, você curtiu então o sucesso aí com Bruno Marrone, Bijuteria, que atendeu a nossa amiga Cesarina da Vila Matilde. Obrigado, Cesarina. Um abraço para você, para Viviane aí, né? Também para o William, para a Duda. Ótima noite para todos aí da Vila Matilde. Obrigado pelo carinho e pela atenção, tá bom? Daqui a pouco vou atender também a tia Iracema, né? Participando comigo. Alô, tia. Obrigadão pela audiência, pela companhia. Depois dos comerciais, depois do intervalo, a gente toca a música aí para a senhora, tá bom? Fica ligado, hein? Além da tia Iracema, né, acompanhando a gente, curtindo aqui o programa, está a Claudina. Alô, Claudina, já que eu atendo você também. Depois tem a Ana Maria, depois tem a Claudina, né? Tem a Claudina, depois tem a Ana Maria de Souza. Tá bom? Então, aos pouquinhos eu vou atendendo vocês, ouvintes. Fiquem ligados. São agora 6h21, mais 30 segundos. Alô, Tanaka. O Tanaka também está participando comigo, né? Segura mais um pouco aí, por gentileza, tá bom, Tanaka? Já que a gente toca moda aí pra você também, meu amigo. 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São agora 6h24, vou chamar aqui o intervalinho e já eu volto então atendendo mais ouvintes. Não saiam daí que eu volto rapidinho. Boa noite, geração!

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0: Muito bem, já estamos de volta. Agora são 6:30, 6:30, hora certinha. Obrigado a você também que está curtindo a gente em todos os bairros aqui de Campos e toda a região, sul de Minas, Vale do Paraíba, Serra da Mantiqueira. Grande abraço, excelente noite para todos, tá certo? Sempre ligado comigo também o nosso amigo Rock, né? Alô Rock do Jardim Márcia aí. Obrigadão pela atenção, pela companhia Rock. Um abraço também pra nossa amiga Amanda, que tá lá ligada, né? Amanda, o Alex, alô Alex. Tá certo? Obrigadão pelo carinho aí. Um abração pra família toda aí, tá bom? Meu amigo Rock. Lá no Jardim Márcia também está a Nice e o Sérgio, né? É isso? Alô Sérgio, alô Nice. Ótima noite pra vocês. Tá bom? Lá ouvindo a gente também no Jardim Márcia está a nossa amiga Ariane, a Fia. Alô Fia, alô Ariane, curtindo. As minhas primas lá, Dirce e a Nice, né? Alô Nice, alô Dirce, ótima noite pra vocês também. O Vicente também tá lá ligado, é isso? Alô Vicente. Obrigadão pelo carinho da audiência de todos aí do Jardim Márcia, ligado, sumiu. Dona Jussara também tá lá ligada. Alô Jussara e família. Obrigadão pela companhia. Dona Lia também sempre lá ligada, né? Alô Dona Lia, ótima noite, minha amiga. Também curtindo a gente, nossa amiga Terezinha lá na Vila Rica, né? Ela que é a vizinha da Márcia lá. Alô Márcia, alô Terezinha, ótima noite pra vocês aí. Obrigadão pela atenção de todos aí, tá bom? Minha amiga Terezinha e Márcia, né? Super noite na Vila Rica. Lá também na Vila Rica está a Shirley, o maridão lá curtindo, né? Alô Shirley, ótima noite, tá certo? Lá também está a nossa amiga a Ivone e o maridão Francisco. Alô Francisco, alô Ivone, na audiência lá na Vila Rica, né? Tem também lá o Lucas Santista. Lá também está o nosso amigo o Luciano, a Michelle, alô Michelle, alô Luciano, também o Claudinei, é isso, alô Claudinei. Na Vila Rica também, sempre acompanhando lá na Vila Rica, a Dirce, um abraço pra Dirce, família, super noite pra você, minha amiga Dirce. Agora são 6:32, 6:32 da hora certinha. Alô, meu amigo Tanaka, segura só um pouquinho, mais um pouquinho, por gentileza, já que eu atendo você, tá bom, Tanaka? Eu vou atender então agora aqui a participação da nossa ouvinte, a Tiracema, hein, lá do bairro do Serra Azul, né? Ótima noite a todos os moradores também do Serra Azul aí também. Obrigadão pela companhia. Tudo bem, tia? Boa noite, desculpa a demora, tá bom?
1: Boa tarde, Cidinho Silva.
0: Boa tarde.
1: Eu gostaria de ouvir uma música, Um Jantar para Jesus.
0: Certo.
1: Eu ofereço pro o Pedro, meu cunhado, o Didi, o Danilo,
0: uhum,
1: o Denis em São Paulo.
0: Certo.
1: E para todos vocês aí da rádio.
0: Tá legal.
1: Tenha uma boa noite.
0: Boa noite, obrigadão pela audiência, pela companhia. Também participando aqui a Claudina, lá da Vila Maria. Tudo bem? Boa noite, Claudina.
2: Boa noite, Sidney Silva, que é a Claudina da Vila Maria.
0: Boa noite.
2: Eu queria a música da Baitaca,
0: certo,
2: pedindo de um pai para filho.
0: Certo.
2: Eu pedi pro meu marido Caroço, meu cunhado Pastel, pro meu cunhado Derco, pro meu filho João Vitor, pra minha amiga Eliana, pra Dirce, pra Ana da Vila Britânia, pra Maria Helena, pro Dinho e pro Rico. E para vocês da Rádio Cajabá, boa tarde para vocês, boa noite. O Brasil
0: boa
2: vai
0: noite.
2: Ganhar de 3-1,
0: opa,
2: domingo. Vai, Brasil!
0: Vai, Brasil, opa, 3-1, tá certo. Pensamento positivo aí, minha amiga Claudina, valeu, valeu. Vamos então curtir aqui de Lucas e Lucian, Um Jantar para Jesus. E eu achei que Lourenço Dorival, pedido de um pai, pode ser, Claudina? Vamos nessa, simbora!

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0: Muito bem, você ouviu aí Colorenço Dorival, em pedido de um pai que atendeu então a Claudina lá da Vila Maria. Obrigadão pela audiência, pela companhia aí. Tá certo, meu amigo, espero que você tenha gostado da música, né? Eu achei aqui então com Colorenço Dorival, pedido de um pai. Beleza? É, são agora exatamente 6h42, 6h42 já. Eu vou chamar aqui o último intervalo do programa. Então já eu volto atendendo a participação da Ana Maria de Souza e também do Tanaka. Fiquem ligados aí. Boa noite, geração!
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0: Muito bem, agora faltando 10 minutos para 7 da noite, 10 para 7, a hora certinha. Então daqui a pouco tem Argentina e Cabo Verde, hein? Daqui a pouquinho, 7 horas da noite, está quase começando o jogo. E a Web reage à chance de Argentina pegar o Egito, hein? É se passar pelo Cabo Verde, né? Com certeza, a Argentina é favorita, né? E o goleiro Vozinho é sensação aí da Copa. Será que ele vai conseguir parar a Argentina? Muito bem, e domingão tem Brasil, hein? Brasil e Noruega. Mais um jogo complicado para o Brasil aí. Agora não pode escolher adversário, né? Todos os jogos que vêm pela frente são difíceis. Quem quer ser campeão tem que enfrentar a todos, tá bom? Vencer os jogos aí que estão pela frente, né? As seleções. Boa sorte está a nossa seleção brasileira. O jogo do Brasil será às 5 horas da tarde, no domingão, hein? Depois de amanhã, então. Tá certo? É dia 5 de julho. Boa sorte, Brasil. Boa sorte. E lembrando também que o nosso técnico lá, o Carlo Ancelotti, ele testou 3 opções para a vaga de Paquetá no Brasil. Faltando 9 minutinhos para 7 da noite, 9 para 7. Vou atender aqui a Ana e também o Tanaka, né? Antes de tocar a música deles, eu já agradeço muito o carinho, a audiência, a companhia aí dos amigos e amigas ouvintes para voltar, então, na próxima segunda-feira, se Deus quiser, às 4 da tarde com mais um programa Super Tarde e também às 5 da tarde aqui com o programa Geração Sertaneja. Espero que vocês tenham gostado de ouvir o programa novamente, tá bom? Desejo para vocês uma excelente noite, bons sonhos, bom descanso, um excelente final de semana para todos vocês também, tá certo? Boa temporada de julho aqui em Campos, né? Um beijo no coração de todos, hein? Sidney Silva vai ficando por aqui. Deus abençoe a todos vocês ouvintes. Deus abençoe a todas as famílias. Para encerrar o programa, então, eu vou atender aqui a participação da ouvinte Ana Maria de Souza. Exatamente, deixa eu localizar onde está a Ana por aqui. Opa, já achei aqui no WhatsApp. Que ela mandou vários áudios aqui, né? Tudo bem, Ana? Boa noite.
1: Tô ligadinho, eu também toco uma música. Toca uma música do A Mulher Brasileira, vai pro Rio Batista, pra Cris, pra Luísa, Nair, pra Ana Britador. Estou ligadinho, eu também tô.
0: Tá certo, Ana. Eu até avisei ela que agora o programa é sertanejo, né? Não tem como tocar a música que ela pediu. Ela já até enviou outro áudio aqui.
1: Tô ligadinho, eu também toco uma música.
0: Tá certo, Ana.
1: Vou tocar qualquer uma sertaneja aí pra mim, tá bom?
0: Tá legal.
1: Pode ser da Marília Mendonça.
0: Tá ótimo, maravilha. Obrigado, Ana Maria de Souza, da Vila Britânia. Ótima noite a todos da Vila Britânia também ligados. Também eu atendo aqui a participação então do Tanaka, lá do bairro do Brancas Nuvens. Desculpa a demora, tá bom, Tanaka? Muitas participações aqui, né? Vários ouvintes aqui na frente para atender, tá bom? E ele quer ouvir a música então do Barreirito, está oferecendo para Thaís, Tatiana, também para Micaele, para Vilma e a todos aqui da Campus FM. Tá certo, né? Para mim e a todos da Campus FM, tá certo? Obrigado pela participação. O nosso ouvinte conhecido Tanaka, lá do bairro do Brancas Nuvens. As últimas de hoje, então, para vocês aí com a Marília Mendonça. Graveto, depois tem Barreirito, Onde Estão os Meus Passos. Obrigado, gente, boa noite, ótimo final de semana. Até segunda-feira, se Deus quiser, hein? Forte abraço, valeu, até lá, tchau.

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1: Meus amigos, se nesse momento algum de vocês me perguntasse onde estão os meus passos, eu não saberia dizer. 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

0: inclusive de acordo com os estudos, essa é a principal causa de morte canina. A explicação disso, por incrível que pareça, é positiva. Graças ao avanço da tecnologia e da ciência, os cães estão vivendo muito mais. Uma pesquisa feita pelo Hospital Veterinário Sena Madureira em São Paulo mostrou que a expectativa de vida dos cães dobrou nas últimas décadas. E quanto mais idosos, mais propensos eles estão a doenças.
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0: públicos essenciais.
1: É o dinheiro que gera mais dinheiro, que gera mais emprego, que gera mais renda, que gera mais desenvolvimento e que gera conquista para todo mundo. Esse é o dinheiro bom.
2: E ainda, fortalecimento do empreendedorismo.
0: Mais oportunidades para contratação de serviços pelo governo federal.
2: Desenrola MEI. Microempreendedores individuais que estão na dívida ativa poderão limpar o nome da empresa. Gabriela Noronha.
3: A iniciativa vai atender mais de 3 milhões de MEIs que possuem pendências na dívida ativa da União.
0: Você vai ouvir também incentivo à produção aliada à preservação ambiental.
2: Fundo Amazônia vai investir até 230 milhões de reais para fortalecer negócios na Amazônia Legal. André de Barros Lima.
4: O apoio inclui assistência técnica, formação, capacitação, assessoria para gestão e regularização documental.
0: Hoje na apresentação da Voz do Brasil, eu, Mariana Jungmann e Luciano Seixas.
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0: Ambulâncias, unidades odontológicas, inauguração de institutos federais e mais de 1.600 moradias.
2: O governo do Brasil realizou várias entregas nesta sexta-feira na saúde, educação e habitação, com investimentos de mais de R$1 bilhão pelo Programa de Aceleração do Crescimento.
0: A entrega foi feita ao mesmo tempo em 12 cidades diferentes.
5: Todas as entregas foram simultaneamente em cidades dos estados de São Paulo, Rio de Janeiro, Pernambuco, Amazonas, Piauí, Alagoas e Sergipe, com participação de ministros e autoridades locais por videoconferência. Na educação, foram inaugurados 10 novos campi de institutos federais, com investimento de R$206.600.000, sendo R$196 milhões do novo PAC. As unidades ampliam a oferta de ensino técnico e profissionalizante, parte do plano de expandir a rede federal, que prevê a construção de 111 novos institutos em todo o país, com potencial para criar 155 mil novas vagas. O ministro da Educação, Leonardo Barchini, destacou que o governo investe em educação de qualidade e oportunidades para os estudantes.
6: Você entra aqui no ensino médio, você pode fazer graduação, você pode fazer licenciatura, você pode fazer curso subsequente, você pode fazer mestrado, doutorado, enfim. Isso aqui abre as portas para todas as oportunidades que os nossos jovens precisam.
5: Na saúde, o governo do Brasil anunciou investimentos de R$464.800.000 para fortalecer o Sistema Único de Saúde. O pacote inclui a entrega de ambulâncias, unidades odontológicas móveis, micro-ônibus para transporte de pacientes, equipamentos para hospitais e unidades básicas de saúde, além da ampliação do programa Agora Tem Especialistas. Também foram inauguradas novas estruturas hospitalares e anunciadas ações para ampliar o atendimento especializado e incentivar a inovação tecnológica no SUS. Explica o ministro da Saúde, Alexandre Padilha.
7: É o Brasil ter cada vez mais capacidade de produzir aqui no Brasil os medicamentos, as tecnologias, o conhecimento necessário para cuidar da saúde do nosso povo, para a gente ficar soberano.
5: Na habitação, 1.619 novas moradias do programa Minha Casa Minha Vida foram entregues simultaneamente em 6 estados, beneficiando cerca de 6.500 pessoas. O investimento é de aproximadamente R$263 milhões. O ministro das Cidades, Vladimir Lima, disse que somadas às entregas realizadas nessa semana, já são 1.753 novas moradias destinadas à família de baixa renda em diferentes regiões do país.
8: Hoje nós temos 2.500.000 moradias contratadas.

0: contas no âmbito do programa Minha Casa Minha Vida e vamos chegar até 3 milhões no final deste governo.
1: O presidente Lula defendeu investimentos em infraestrutura social e o acesso da população a serviços públicos essenciais.
2: Dinheiro bom é dinheiro investido em obra, em educação, em saúde, em ferrovia, em rodovia. É o dinheiro, que gera mais emprego, que gera mais renda, que gera mais desenvolvimento e que gera conquista para todo mundo. Esse é o dinheiro bom.
1: Somadas, as ações dessa sexta-feira representam mais de 930 milhões de reais em investimentos nas áreas de educação, saúde e habitação. Reportagem Pablo Mundim.
3: E o presidente Lula sancionou lei que cria a Universidade Federal do Esporte, vinculada ao Ministério da Educação.
4: A universidade vai, em um único local, desenvolver atividades de ensino, pesquisa, extensão e inovação, voltadas ao desenvolvimento da ciência do esporte.
3: Entre as finalidades estão capacitar profissionais para atuar em organizações esportivas e no treinamento de atletas e incentivar a produção de conhecimento científico e tecnológico na área.
4: Com sede em Brasília, a universidade poderá instalar campi em outros estados.
3: Mais fôlego para quem empreende no Brasil.
4: Essa semana, o governo federal anunciou medidas para quem trabalha como MEI.
3: Hoje foram anunciadas mais duas novidades: o Desenrola MEI, voltado para quem precisa regularizar dívidas fiscais,
4: e a expansão do Contrata Mais Brasil, plataforma que conecta os empreendedores que querem prestar serviços a órgãos públicos.
5: O Desenrola MEI vai permitir que microempreendedores individuais de todo o Brasil renegociem dívidas tributárias. A iniciativa vai atender mais de 3 milhões de MEIs que possuem pendências na dívida ativa da União. Serão atendidos empreendedores com débitos de até 20 mil reais. Entre as facilidades inéditas está o parcelamento dos débitos em até 145 meses ou mais de 12 anos. Os descontos sobre juros, multas e encargos legais podem chegar a 70%. Annelise Lenze, procuradora da Fazenda Nacional, explica o objetivo.
6: É um programa de transação tributária customizado para sustentabilidade do pagamento e para a saúde financeira desses MEIs e que vem fechar o ciclo de estímulo a novos créditos, a novos negócios, ao desenvolvimento econômico e social e a proteção também, proteção social de cada um desses MEIs.
5: Outra nova medida é a expansão do Contrata Mais Brasil, que facilita a contratação de microempreendedores individuais. O profissional se cadastra na plataforma e pode prestar serviços para os governos federais, estaduais e municipais, como pintura, manutenção, entre outros. O programa agora terá 141 atividades econômicas contempladas. Antes eram 107. Foram incluídos serviços como alimentação, fotografia, produção cultural, estética e organização de eventos. Além disso, mais instituições estão aderindo à plataforma. Quase 90 novos órgãos aderiram ao sistema, incluindo o Banco do Nordeste e a Fiocruz. O ministro do Empreendedorismo, Paulo Pereira, fala quantos empreendedores podem ser alcançados com as mudanças.
7: Bancos públicos, empresas estatais, serviços federais passam a incluir os seus serviços no Contrata Mais Brasil, ao mesmo tempo que mecanismos de busca ativa desses MEIs farão um esforço para incluir algo como um potencial de 5,5 milhões de MEIs, algo como que pode chegar a 6 milhões de MEIs na plataforma pública. Então, uma plataforma de compras públicas voltada para os MEIs.
5: Os anúncios fazem parte de uma série de medidas anunciadas para os microempreendedores. Na segunda-feira, o presidente Lula já havia enviado ao Congresso Nacional a proposta de reajuste do teto de faturamento do MEI, de 81 mil para 140 mil por ano. Atualmente, o Brasil possui mais de 16 milhões de microempreendedores individuais. Reportagem Gabriela Noronha.
3: Quem tem interesse em participar do Desenrola MEI poderá acessar o sistema a partir do dia 6 de julho no site www.regularize.pgfm.gov.br.
4: programa Gás do Povo agora chega a 100% dos inscritos no Cadastro Único de Programas Sociais do Governo do Brasil.
3: São mais de 15 milhões de recargas do botijão de gás de 13 quilos que estarão disponíveis aos beneficiários a partir do próximo dia 10 de julho.
8: Para a dona de casa Maria José de Carvalho, o botijão de gás na cozinha é motivo de alívio. Moradora do Sol Nascente no Distrito Federal, ela recebe o botijão gratuitamente por meio do Programa Federal Gás do Povo. Segundo Maria, foi graças ao programa que ela deixou para trás o fogão a lenha.
9: Quando eu morava no barraco de madeira, eu cozinhava na lenha, porque aqui é uma quadra que ninguém presta nada para ninguém, né? Agora melhorou um pouco.
8: Lançado em setembro de 2025 para substituir o antigo Vale Gás, o programa Gás do Povo é administrado pelos Ministérios de Minas e Energia e do Desenvolvimento e Assistência Social, Família e Combate à Fome. Segundo o governo federal, já são quase 15 milhões de recargas gratuitas realizadas em todo o Brasil desde o início do programa, como explica o ministro de Minas e Energia, Alexandre Silveira.
10: É 100% de cobertura. Já são 15 milhões de recargas. Hoje o país todo está coberto. Onde não tem revenda, as distribuidoras estão chegando com entrega em veículos móveis. E todo o público-alvo, que é o público brasileiro, já recebe o botijão de gás, essa grande medida de proteção social.
8: Em julho, os beneficiários do programa poderão retirar a recarga gratuita do botijão de gás de 13 quilos a partir do dia 10. O benefício ficará disponível até 9 de agosto. A retirada do botijão pode ser feita diretamente nas 26 mil revendas credenciadas, espalhadas por mais de 4.800 municípios brasileiros. Com locução de Nazi Brum, reportagem de Gabriela Noronha.
4: O Escritório Nacional Antifacção foi inaugurado nesta sexta-feira, no Rio de Janeiro.
3: A nova estrutura, lançada pelo Ministério da Justiça e Segurança Pública, integra o programa Brasil contra o Crime Organizado.
4: O objetivo é apoiar as ações integradas desenvolvidas pelas forças de segurança pública.
3: Além do Rio de Janeiro, o escritório já está presente em São Paulo e estará posteriormente em Foz do Iguaçu, no Paraná.
4: Segundo o ministro da Justiça e Segurança Pública, Wellington César Lima, a medida quer aproximar a União dos principais centros de atuação do crime organizado no país.
11: Visa exatamente que nós venhamos a nos aproximarmos mais das realidades específicas de determinados estados da federação, como no caso do Rio de Janeiro e São Paulo. Também teremos um ponto em Foz do Iguaçu. Fundamental que para a fluidez dessas informações locais, estabelecimento de estratégias customizadas específicas para cada realidade local, o Ministério da Justiça se faça presente.
3: Em 2016, foi sancionada uma nova lei contra o tráfico de pessoas, que virou um marco para o Brasil.
4: Ela aumentou a possibilidade de investigação, a criminalização e as penas, além de garantir maior assistência às vítimas.
3: Para celebrar os 10 anos da lei, novas parcerias foram firmadas para combater esse tipo de crime.
12: Disfarçado de oportunidade de trabalho no exterior, o tráfico de pessoas segue fazendo vítimas no Brasil. Uma nova rota identificada pelo Ministério da Justiça e Segurança Pública tem um destino líder, Camboja, na Ásia. 44 brasileiros foram aliciados no ano passado para atuarem em centros de crimes digitais naquele país, como explica o diretor do Departamento de Migrações da Secretaria Nacional de Justiça do Ministério da Justiça e Segurança Pública, Vitor Semple.
13: Brasileiros estão sendo vítimas de esquemas, os chamados scam centers, que são brasileiros sendo transportados, exportados por meio de aliciamento para o Camboja e para os outros países para dar golpes digitais em brasileiros aqui no Brasil.
12: No ano em que a Lei Brasileira de Enfrentamento ao Tráfico de Pessoas completa 10 anos, o Ministério da Justiça lançou duas parcerias para ampliar as ações de prevenção desse crime no país. A primeira é no campo dos esportes, com a criação de uma cartilha que orienta atletas, familiares, treinadores, dirigentes e demais profissionais sobre os riscos do aliciamento por falsas promessas de contratos e oportunidades esportivas. Para o coordenador-geral de inteligência esportiva do Ministério do Esporte, Diogo Silva, grandes eventos esportivos podem ajudar a dar visibilidade ao tema.
14: Colocando isso dentro do contexto atual que nós estamos vivendo, onde a Copa do Mundo Futebol Feminino vai ter a oportunidade de apresentar essa proposta para as pessoas e alertar as pessoas.
12: Outra iniciativa é a campanha da Agência Nacional de Aviação Civil para conscientização sobre tráfico de pessoas e trabalho escravo. De acordo com Diana Helena Ferreira, da Agência Nacional de Aviação Civil, profissionais que atuam em aeroportos são capacitados para reconhecer situações de risco e denunciar.
15: Por meio dos treinamentos, eles conseguem identificar sinais, né, que algumas, né, possíveis vítimas podem manifestar, como de nervosismo, às vezes não saber responder determinadas perguntas dos agentes, né, eles sabem um canal, por exemplo, para acionar a Polícia Federal ou outro órgão policial que esteja no aeroporto.
12: Os homens já foram maioria nos casos de tráfico para trabalho em condição análoga à de escravo, mas dados recentes do Ministério da Justiça e Segurança Pública mostram que as mulheres passaram a ser as principais vítimas, principalmente quando se refere à exploração sexual. Quanto à faixa etária, a maioria das pessoas identificadas está em idade economicamente ativa, entre 18 e 59 anos. Reportagem Graziele Bezerra.
4: E mais um aliado no combate ao feminicídio.
3: Está em construção uma linha do tempo que mostra o caminho percorrido pelas vítimas de violência desde o primeiro boletim de ocorrência.
4: Com esse histórico, será possível criar mecanismos de alerta para a atuação preventiva das autoridades antes que o crime aconteça.
16: Os casos de feminicídio no Brasil recuaram 11,45% nos primeiros meses após o lançamento do Pacto contra o Feminicídio em fevereiro deste ano. E isso representa 30 vítimas a menos em relação ao mesmo período do ano anterior. Ainda assim, entre abril e maio, 232 mulheres foram assassinadas em razão do gênero. E para fortalecer a luta contra o feminicídio, uma nova estratégia está sendo desenvolvida. Trata-se de uma linha do tempo que cruza dados dos boletins de ocorrência de violência doméstica registrados pelas vítimas. A ideia é agir preventivamente, como explica a idealizadora do sistema, Luana Teixeira, servidora da Secretaria Nacional de Segurança Pública.
17: O feminicídio, ele é o final de toda uma escalada da violência. A partir do momento que essa mulher entrar num ciclo de violência, no primeiro boletim de ocorrência, nós vamos emitir um alerta para todas as autoridades envolvidas, né? Para que ela não chegue no ápice do feminicídio. Como a gente observou, 15% morrem até 12 meses e 18% morrem até 24 meses. Nossa expectativa principal é essa, é salvar vidas em vez de contar as mortes.
16: A ferramenta faz parte do Centro Integrado Mulher Segura, uma estrutura dentro do Ministério da Justiça e Segurança Pública, que usa inteligência e integração de dados para proteger mulheres em todo o Brasil. Para a construção da linha do tempo, foram reunidos dados das secretarias de segurança estaduais e do Banco Nacional de Boletins de Ocorrência. Com as informações, também é possível construir um histórico de atuação dos agressores, de acordo com Luana Teixeira.
17: Às vezes ele comete uma violência aqui no estado, mas aí vai para outro estado e lá não consta que ele cometeu essa violência, porque os sistemas não se conversam. E com Mulher Segura, você vai conseguir olhar tudo isso. Eu consigo ver que esse cara já fez, já praticou violência em vários outros estados.
16: Embora a plataforma ainda esteja em fase de estruturação, já conta com perfis específicos para delegacias e órgãos do judiciário, possibilitando notificações automáticas e a visualização do histórico da vítima e do agressor em diferentes estados. O próximo passo é integrar esses dados ao Sistema Único de Saúde para detectar casos de violência subnotificados. Reportagem Luciana Colares de Holanda.
3: O governo do Brasil finalizou a cessão da área da favela do Moinho para o governo de São Paulo.
4: O terreno na capital paulista era da União e abrigou cerca de 850 famílias.
3: Hoje, no ato de assinatura, a ministra da Gestão e da Inovação, Esther Dweck, destacou o atendimento habitacional às famílias como parte da negociação.
18: Nós acho que esse momento agora ele vai encerrar um capítulo e começar um novo, né? Justamente naquela área que era a favela do Moinho, que agora vai se tornar o Parque do Moinho. Para que a gente pudesse transformar aquela área num parque, a gente precisava garantir a moradia digna para as pessoas que estavam ali naquela região. O governo federal, por meio do Minha Casa Minha Vida, entraria com 180 mil e o governo do estado com 70 mil para permitir que as pessoas pudessem comprar uma casa de até 250 mil. A grande maioria pôde ficar no centro da cidade, porque essa é uma área extremamente central e essa era uma dos pleitos das famílias, que elas não fossem deslocadas do centro da cidade.
4: Até agora, 84% das famílias já estão com novos imóveis contratados.
3: O governo paulista terá 48 meses para concluir as obras de construção do novo parque.
4: Apoio às comunidades da Amazônia que atuam com produtos da biodiversidade.
3: Serão financiadas ações para fortalecer os negócios com foco na conservação ambiental.
19: O Fundo Amazônia vai investir até 230 milhões de reais para fortalecer negócios comunitários da sociobioeconomia em todos os estados da Amazônia Legal. O investimento vai ocorrer por meio do edital Prospera Amazônia, lançado pelo Ministério do Meio Ambiente e Mudança do Clima e que é fruto de um acordo de cooperação com o BNDES, o Banco Nacional de Desenvolvimento Econômico e Social. O edital vai selecionar organizações para oferecer serviços a empreendimentos comunitários que trabalham com produtos e serviços da sociobiodiversidade e que sejam formados principalmente por povos indígenas, quilombolas, extrativistas, ribeirinhos, agricultores familiares e demais povos e comunidades tradicionais. O apoio inclui assistência técnica, formação, capacitação, assessoria para gestão e regularização documental. Também contempla serviços de adequação sanitária e ambiental, certificação, agregação de valor, acesso a crédito e a mercados. Ao todo, o edital poderá apoiar ações em até 106 municípios da Amazônia Legal. A chefe do Departamento de Gestão do Fundo Amazônia do BNDES, Fernanda Garavini, destaca a importância dessa parceria entre o banco e o Ministério do Meio Ambiente e Mudança do Clima.
20: Com essa parceria, o Ministério de Meio Ambiente e Mudança do Clima e o BNDES, usando os recursos do Fundo Amazônia, pretendem transformar a produção sustentável dos territórios amazônicos em negócios mais estruturados, capazes de gerar renda, ganhar escala e acessar novos mercados, sem abrir mão da conservação da floresta e dos modos de vida dessas populações, que protegem a floresta.
19: Gerido pelo BNDES, sob coordenação do Ministério do Meio Ambiente e Mudança do Clima, o Fundo Amazônia já apoia mais de 150 projetos, estando presente em 73% dos municípios dos 9 estados da Amazônia Legal. Reportagem André de Barros Lima.
4: O Exame Nacional do Ensino Médio 2026 já contabiliza mais de 5 milhões de inscritos.
3: É o maior número já registrado pelo exame desde 2022.
4: Entre as principais novidades dessa edição está a inscrição automática dos estudantes concluintes do ensino médio da rede pública.
3: Outra mudança foi o aumento no número de municípios onde as provas serão realizadas.
4: Nesse ano, o exame será aplicado nos dias 8 e 15 de novembro em todos os estados e no Distrito Federal.
3: É a principal porta de entrada para a educação superior no Brasil.
4: É utilizado para ingressar em universidades públicas por meio do Sistema de Seleção Unificada, o SISU, ou em instituições privadas pelo ProUni, o Programa Universidade para Todos.
3: Também é utilizado por estudantes que buscam financiamento em instituições de ensino pelo FIES.
4: E fique de olho, as inscrições para quem quer participar do FIES abrem no dia 14 de julho.
21: O Ministério da Educação publicou o edital do processo seletivo do FIES, Fundo de Financiamento Estudantil, para o segundo semestre de 2026. As inscrições são gratuitas e estarão abertas de 14 a 17 de julho, exclusivamente pela internet no endereço acessounico.mec.gov.br/FIES. Neste ano, o MEC oferece mais de 112 mil vagas para o FIES, considerando os processos seletivos do primeiro e do segundo semestre. Para se inscrever, é necessário ter participado do Exame Nacional do Ensino Médio, o Enem, a partir da edição de 2010. No exame, o candidato deve ter obtido média aritmética de no mínimo 450 pontos nas 5 provas, sem ter zerado a redação. Além disso, não deve ter participado na condição de treineiro. Outra exigência é possuir renda bruta familiar mensal por pessoa de até 3 salários mínimos. O resultado da pré-seleção na chamada única vai ser divulgado no dia 30 de julho. Reportagem, Júlio César de Oliveira.
3: Advocacia Geral da União notificou hoje a Google, controladora do YouTube, para que retire do ar perfis que promovem e facilitam a criação de plataformas de apostas não autorizadas a operar no país.
4: Os perfis em questão divulgavam conteúdos com tutoriais de como criar uma plataforma de cassino, por exemplo, ou de estímulo ao jogo do bicho, que é proibido pela legislação brasileira.
3: Apostas de cota fixa, como as chamadas bets, só podem ser exploradas mediante prévia autorização do Ministério da Fazenda.
4: E essas foram as notícias do Governo do Brasil.
3: Uma realização da Secretaria de Comunicação Social da Presidência da República.
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3: Fique agora com as notícias do Poder Judiciário e do Congresso Nacional. Boa noite, bom fim de semana.
4: A gente volta na segunda-feira. Boa noite.
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22: Presidente do STF defende a atuação conjunta das cortes latino-americanas para proteger a democracia.
23: STJ julga primeiro repetitivo em sessão totalmente virtual e define requisitos para justiça gratuita a pessoas jurídicas.
22: TST recebe relatório sobre estudo inédito sobre a exclusão de pessoas LGBTQIAP. Animais no mercado de trabalho.
23: Boa noite, eu sou Marcela Luiz.
22: E eu sou Walter Lima.
23: O presidente do Supremo Tribunal Federal e do Conselho Nacional de Justiça, ministro Edson Fachin, defendeu uma atuação articulada entre as cortes constitucionais da América Latina para fortalecer a proteção da democracia, da independência judicial e dos direitos fundamentais.
22: A declaração foi feita durante o 31º encontro de tribunais, cortes e salas constitucionais da América Latina e do Caribe, realizado em Montevidéu, no Uruguai. Fernanda Porto.
24: No evento, Fachin disse ainda que o reconhecimento da democracia como um direito humano autônomo, como está sendo debatido pela Corte Interamericana de Direitos Humanos, poderá fortalecer juridicamente a independência do Poder Judiciário, a autonomia dos tribunais constitucionais, a integridade dos processos eleitorais, os mecanismos de freios e contrapesos, além da proteção das liberdades fundamentais.
23: O Conselho Nacional de Justiça encerrou o primeiro semestre de 2026 com 326 processos julgados pelo plenário e mais de 6 mil processos analisados e arquivados.
22: No período, o órgão também aprovou normas e definiu políticas para o judiciário em todo o país. Marcelo Della Libera.
25: O balanço divulgado pelo CNJ mostra que nos 6 primeiros meses do ano, o plenário realizou 24 sessões, entre presenciais e virtuais. O colegiado também aprovou 15 resoluções de cumprimento obrigatório pelos tribunais e 3 recomendações sobre boas práticas em áreas como gestão processual, inovação tecnológica, direitos humanos, acesso à justiça e melhoria da prestação jurisdicional. Na área disciplinar, o plenário do Conselho julgou 10 procedimentos administrativos disciplinares e aplicou sanções em 8 deles. Também determinou o afastamento cautelar de 9 magistrados durante a tramitação dos processos e analisou 9 revisões disciplinares com aplicação de pena de disponibilidade em 2 casos.
23: Pela primeira vez, o STJ julgou um recurso repetitivo em sessão totalmente virtual.
22: Na ocasião, foram estabelecidos critérios para a concessão da gratuidade de justiça a pessoas jurídicas. Fátima Uchoa.
26: A tese fixada pela Corte Especial do STJ
1: feita sob o rito dos repetitivos deve ser seguida por todos os juízes e tribunais do país ao analisarem a mesma questão de direito. O colegiado definiu que a pessoa jurídica deve apresentar informações que permitam avaliar a real situação econômico-financeira, não sendo suficiente demonstrar inatividade ou redução do faturamento. Segundo o ministro relator Luiz Felipe Salomão, a concessão da gratuidade de justiça segue regras diferentes para pessoas físicas, que têm presunção relativa de veracidade na declaração de insuficiência de recursos, enquanto a pessoa jurídica deve comprovar não ter condições de arcar com as despesas processuais.
5: Um estudo inédito foi feito sobre a exclusão de pessoas LGBTQIAPN+, no mercado de trabalho.
6: O relatório foi entregue ao TST. Mila Amaral.
7: O levantamento foi realizado pelo Banco Mundial em parceria com o Ministério dos Direitos Humanos e da Cidadania e outras organizações. De acordo com o documento, a exclusão de pessoas LGBTQIAPN+, no mercado de trabalho, tira da economia brasileira mais de 94 bilhões por ano. Isso acontece porque essa população é mais atingida pelo desemprego e pela informalidade e recebe salários menores. Os dados mostram que o desemprego entre pessoas LGBTQIAPN+ é de 15,2% e mesmo empregados, eles ganham em média 10% a menos.
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5: Uma boa noite.
6: Bom fim de semana e até segunda-feira.
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1: Eu sou Paula Groba.
2: E eu sou Ricardo Nakaoka.
1: E estes são os destaques de hoje do Jornal do Senado, que começa agora.
2: Perfis falsos na internet podem virar crime.
1: Comissões debatem impactos do vício em apostas. Casos de ludopatia crescem 140% no SUS.
2: Aprovado reajuste anual para acesso ao microcrédito.
1: Boa noite.
2: Boa noite.
1: Criar um perfil falso para enganar outras pessoas pode passar a ser crime específico no Brasil.
2: A Comissão de Segurança Pública aprovou o projeto que inclui no Código Penal o crime de falsa identidade digital para punir a prática conhecida como catfishing, usada em golpes, assédio e outros tipos de fraude. Repórter Bruno Lourenço.
3: O projeto de lei cria no Código Penal o crime de estelionato ou fraude por meio de falsa identidade digital. O senador Hamilton Mourão do Republicanos do Rio Grande do Sul destacou que a criação de perfis falsos deixou de ser uma mera travessura online para se transformar em uma ferramenta de crimes graves, como a extorsão financeira e a chantagem íntima, gerando prejuízos severos à saúde mental e ao bolso das vítimas.
4: Catfishing é a prática de criar uma identidade falsa online com o objetivo de enganar, explorar, assediar ou fraudar outras pessoas, geralmente em redes sociais ou aplicativos de namoro. Os motivos para o catfishing variam desde a busca por atenção ao bullying, até crimes graves como golpes financeiros, românticos ou de investimento em criptomoedas, que resultam em perdas financeiras substanciais para as vítimas. Extorsão e chantagem por meio de imagens íntimas ou informações pessoais compartilhadas pelas vítimas, chamada sextorção e roubo de identidade.
3: A proposta estabelece que a punição seja agravada se a fraude for cometida com o uso de ferramentas automatizadas, perfis robôs ou se visar a exploração financeira de pessoas vulneráveis como idosos.
1: E processos de violência doméstica poderão ter análise mais rápida na justiça.
2: Avançou o projeto que garante prioridade aos juizados especializados na tramitação das ações previstas na Lei Maria da Penha. Repórter Rodrigo Rezende.
5: Os juizados de violência doméstica e familiar contra a mulher terão prioridade em relação à chamada justiça comum na análise dos processos relacionados à Lei Maria da Penha. O projeto com esse objetivo foi aprovado pela Comissão de Direitos Humanos. A relatora, senadora Ana Paula Lobato, do PSB do Maranhão, ressalta que essa medida impede conflitos entre órgãos judiciais e dá mais segurança para a mulher vítima de agressão. O relatório de Ana Paula Lobato foi lido na CDH pelo senador Rogério Carvalho, do PT de Sergipe.
6: Ao instituir órgãos judiciais especializados com competência civil e criminal para o processo, julgamento e execução das causas decorrentes dessa violência, a Lei Maria da Penha buscou evitar a fragmentação do atendimento, decisões potencialmente contraditórias e a peregrinação da vítima por múltiplos juízos, assegurando tutela mais efetiva e concentrada.
5: O projeto foi apresentado pela deputada federal Laura Carneiro, do PSD do Rio de Janeiro, e agora será analisado pela Comissão de Constituição e Justiça.
1: E a Câmara dos Deputados pode votar nos próximos dias o chamado PL da Misoginia, um projeto aprovado pelo Senado, que equipara o crime de ódio contra mulheres ao racismo.
2: A proposta torna a prática inafiançável e imprescritível e prevê penas mais duras para quem discriminar as mulheres. A reportagem é de Yasmin Rodrigues.
7: O projeto de lei aprovado pelo Senado em março inclui a misoginia entre os crimes de preconceito e discriminação já previstos na legislação brasileira. Assim como nos crimes de racismo, a conduta passa a ser considerada inafiançável e imprescritível. A autora do projeto, senadora Ana Paula Lobato, do PSB do Maranhão, afirmou que o objetivo é enfrentar um tipo de violência que muitas vezes antecede as agressões físicas e feminicídios.
8: Estatística crescente da violência doméstica que chega até o feminicídio. Então, antes de chegar no feminicídio, se sofre a violência psicológica, a violência financeira, a violência doméstica, para enfim chegar no feminicídio. Para diminuir os casos de feminicídio, a gente precisa primeiramente combater a violência.
7: A matéria recebeu parecer favorável da relatora, senadora Soraya Tronic, do PSB de Mato Grosso do Sul. Se os deputados aprovarem o texto sem alterações, a proposta segue diretamente para a sanção presidencial.
1: Uma audiência pública das comissões de direitos humanos e de assuntos sociais discutiu os impactos das apostas esportivas online no Brasil.
2: O debate apontou que a crescente expansão das bets no país exige medidas de proteção aos consumidores. Repórter Patrícia Oliveira.
9: Para os debatedores, os efeitos das apostas esportivas online sobre o endividamento das famílias e a saúde mental dos brasileiros exigem medidas de proteção ao consumidor. Além do cadastramento do CPF nos sites de aposta, também seria necessária a declaração de renda para o controle do valor apostado e a redução da publicidade das bets. O psiquiatra Hermano Tavares destacou o aumento de casos de jogo compulsivo, o vício que afeta um em cada 5 apostadores.
10: É como se fosse uma droga, gente. O SUS teve mais de 100% de aumento de demanda de tratamento para jogo nesse período.
9: O senador Eduardo Girão, do Novo do Ceará, defende o fim das apostas online.
11: Copa do Mundo acontecendo durante esse mês, explodiu a propaganda. Na minha opinião, deveria acabar, proibir. Seja o governo enviando um projeto ou o próprio parlamento deliberar pelo fim.
9: Além de outras propostas em tramitação, um pacote de projetos reunidos pela senadora Damares Alves do Republicanos do Distrito Federal restringe a publicidade das bets e proíbe a ação de influenciadores digitais.
1: Os atendimentos a pessoas com dependência em jogos de apostas no SUS cresceram 140% entre 2018 e 2025. O dado foi apresentado na audiência pública pela coordenadora do Departamento de Saúde Mental, Álcool e Outras Drogas do Ministério da Saúde, Gabriela de Andrade.
2: Para a senadora Damares Alves, do Republicanos do Distrito Federal, a expansão das apostas esportivas já afeta a saúde pública e a economia, o que reforça a necessidade de medidas para enfrentar a ludopatia.
12: Quanto tudo isso está custando para o Brasil? O que está arrecadando? Está compensando os danos e prejuízos que os cofres públicos vão ter e já estão tendo?
1: Os limites para o acesso ao microcrédito podem deixar de ficar defasados.
2: A Comissão de Assuntos Econômicos aprovou um projeto que atualiza esses valores anualmente, com base na inflação, para preservar o acesso de microempreendedores e trabalhadores informais ao crédito. O texto segue para a Câmara dos Deputados, se não houver recurso ao plenário. Repórter Marcela Cunha.
13: O projeto prevê a correção anual dos limites de endividamento para acesso ao Programa Nacional de Microcrédito Produtivo Orientado. O PNMPO oferece crédito para financiar atividades produtivas de microempreendedores, pequenos negócios e trabalhadores informais. Hoje, o Conselho Monetário Nacional estabelece 2 limites, até R$ 21 mil em operações de microcrédito na mesma instituição financeira e até R$ 80 mil no total de operações de crédito no sistema financeiro, sem contar financiamento habitacional. Mas esses valores podem ficar defasados com o tempo. O relator, senador Laércio Oliveira, do Progressistas de Sergipe, afirmou que manter os limites sem correção pela inflação reduz ano a ano o acesso dos pequenos empreendedores ao microcrédito.
14: Mais do que facilitar o acesso ao financiamento com taxas justas, a política de microcrédito atua como um motor de incentivo e profissionalização para os microempreendedores. Em vez de apenas injetar dinheiro, o programa qualifica o tomador para que ele identifique o momento exato de buscar o empréstimo e saiba aplicá-lo com foco na produtividade.
13: Pelo texto aprovado, a atualização será anual pelo IGPM, índice usado para medir a variação de preços na economia.
2: Com edição de Paula Groba e trabalhos técnicos de João Lira, o Jornal do Senado fica por aqui. Acompanhe agora as notícias do Tribunal de Contas da União e da Câmara dos Deputados. Boa noite.
1: Uma boa noite e um bom fim de semana.
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16: O Tribunal de Contas da União avaliou se órgãos federais oferecem condições adequadas no ambiente de trabalho para a inclusão de pessoas com deficiência. A auditoria analisou 36 órgãos e identificou barreiras físicas, sociais e organizacionais, além de dificuldades de acessibilidade nos espaços, nos sistemas de informática e nos meios de comunicação. O tribunal também constatou que metade dos órgãos avaliados não possui diretrizes diretrizes formais de acessibilidade. O TCU recomendou medidas ao Ministério da Gestão, ao Ministério dos Direitos Humanos e a outros órgãos federais. O objetivo é eliminar barreiras e melhorar as condições de inclusão e de trabalho na administração pública federal. Saiba mais em tcu.gov.br.
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17: Deputados definem novas regras para fiscalizar despesas com educação.
18: O projeto cria medidas de saúde para pessoas afetadas por jogos de azar.
17: Avança a proposta que retoma incentivos para o programa Mais Médicos.
19: Boa noite. Comissão de Educação aprova incentivo ao programa Mais Médicos. O repórter José Carlos Oliveira tem as informações.
20: A Comissão de Educação da Câmara dos Deputados aprovou o projeto de lei que retoma incentivos ao programa Mais Médicos, que haviam sido revogados em 2025, diante da lei que criou o programa Agora Tem Especialistas. O texto aprovado permite que os candidatos aos programas de residência médica recebam 10% de pontuação adicional durante o processo seletivo, desde que tenham cumprido integralmente pelo menos um ano de ações em projetos e programas dos Ministérios da Saúde e da Educação, como é o caso do Mais Médicos. Para o relator da proposta, deputado Ismael, do PL de Santa Catarina, a medida tem baixo custo, é fácil de ser operacionalizada e, na prática, vai atrair mais jovens profissionais para o programa Mais Médicos.
21: A gente sabe da importância da presença do programa Mais Médico nesses pequenos municípios. E o projeto do deputado Ismael Alexandrino permite que especialistas em medicina também adentrem ao programa Mais Médico, permitindo um maior acesso da nossa população à saúde, tão fundamental, uma das prioridades, sem dúvida, desafiantes para o nosso país.
20: A proposta de retomada de incentivos ao programa Mais Médicos ainda vai passar pelas análises das comissões de saúde e de Constituição e Justiça. Da Rádio Câmara de Brasília, José Carlos Oliveira.
17: Orlando Silva, do PCdoB de São Paulo, comemora a aprovação na Comissão de Constituição e Justiça do projeto que veda o ensino à distância nos cursos da área da saúde. Segundo ele, a formação presencial é indispensável para garantir a qualificação dos futuros profissionais.
19: Orlando Silva acredita que a medida preserva a qualidade dos serviços prestados à população e evita a formação de profissionais com diferentes níveis de preparo. O deputado também defende a rápida tramitação da proposta no Senado.
15: Trabalho.
17: Professora Luciene Cavalcante, do PSOL de São Paulo, apoia a instituição do piso nacional para os profissionais não docentes da educação. Segundo ela, a proposta garante valorização aos trabalhadores da educação básica e prevê remuneração equivalente a 75% do piso do magistério.
19: Professora Luciene Cavalcante afirma que o projeto conta com fonte de financiamento por meio do Fundeb e pede prioridade para a votação no Senado. Ela argumenta que a medida corrige uma injustiça salarial e reconhece o trabalho dos profissionais que atuam diariamente nas escolas.
15: Educação.
17: Foram aprovadas novas regras para fiscalização de despesas públicas com educação. A repórter Paula Bittar acompanhou a votação.
22: A Comissão de Constituição e Justiça da Câmara aprovou uma proposta que define regras para acompanhar e avaliar gastos com educação nos estados e municípios. O texto aprovado confere um papel central ao Sistema de Informações sobre Orçamentos Públicos em Educação, CIOP, um sistema eletrônico gerido pelo Fundo Nacional de Desenvolvimento da Educação, o FNDE, que coleta, processa e disponibiliza dados sobre receitas e despesas com educação. O monitoramento da aplicação de recursos na educação será feito por esse sistema, que também será responsável por manter um portal voltado ao cidadão. Estados e municípios deverão publicar no CIOP até 30 dias após o fim de cada bimestre um demonstrativo com as receitas e despesas da educação. Se o relatório não for publicado, o governo federal poderá suspender suspender as transferências voluntárias, com exceção das destinadas à educação, saúde e assistência social. Durante a discussão da proposta na comissão, o deputado Patrus Ananias, do PT de Minas Gerais, ressaltou a necessidade de garantir transparência nos gastos públicos.
0: Esse projeto me tocou muito o coração, porque eu penso que nós vivemos uma época em que nós aqui na Câmara dos Deputados, parlamentares, precisamos mandar um recado claro, passar uma imagem para o povo brasileiro da nossa correção, do nosso rigor, da nossa transparência na aplicação dos recursos públicos, que não podem ser destinados a projetos mirabolantes, a obras inacabadas, mas destinados prioritariamente às políticas públicas que promovem o desenvolvimento do nosso país.
22: O projeto que define regras para acompanhar e avaliar gastos com educação nos estados e municípios já pode seguir para análise do Senado, a menos que haja recurso para votação pelo plenário da Câmara. Da Rádio Câmara, de Brasília, Paula Bittar.
3: Saúde.
19: Hélio Lopes, do PL do Rio de Janeiro, é autor de projeto que estabelece diretrizes para a caderneta de saúde da gestante e do bebê no SUS. Entre as medidas previstas, o texto determina o uso de terminologia baseada no sexo biológico e veda a adoção de linguagem neutra.
17: Segundo Hélio Lopes, a proposta também define que as cadernetas de pré-natal sejam voltadas exclusivamente à proteção da saúde da mãe e do bebê, sem conteúdos que estimulem a interrupção da gestação. O projeto ainda prevê orientações sobre denúncia e proteção em casos de violência sexual.
19: Projeto de Felipe Beccari, do Podemos de São Paulo, cria uma política de incentivo à produção e ao acesso a medicamentos genéricos de uso veterinário. O deputado propôs estímulos para empresas que produzem esses medicamentos e adotem políticas de preços mais acessíveis.
17: De acordo com Felipe Beccari, a medida busca reduzir os custos dos tratamentos veterinários e ampliar o acesso da população aos cuidados com os animais. Ele acredita que o fortalecimento do mercado de genéricos pode estimular a concorrência, beneficiar tutores e contribuir para o bem-estar animal.
15: Direitos humanos.
19: O projeto cria uma pensão especial para pessoas que adquirirem deficiência permanente em decorrência de violência doméstica. Um dos autores da matéria, Dimas Gadelha, do PT do Rio de Janeiro, explica que a ideia é indenizar as vítimas sem renda suficiente para garantir o próprio sustento.
17: O texto também dispensa o tempo de carência para a concessão de benefícios às vítimas. De acordo com Dimas Gadelha, a proposta ainda prevê mecanismos para que o Estado busque o ressarcimento dos gastos junto aos agressores.
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15: Ciência e tecnologia.
19: Está pronta para ser votada no plenário da Câmara a proposta que cria uma política para auxiliar na saúde de pessoas afetadas por jogos de azar. A repórter Mônica Tati tem mais informações.
23: A Comissão de Constituição e Justiça da Câmara dos Deputados aprovou o projeto de lei que institui para os jogos de apostas. Texto que nas cidades decorrentes das práticas de jogos e apostas, entre outros, aborda a prevenção. São pessoas que tenham problemas com vícios em jogos. A relatora na comissão, a deputada Laura Carneiro, do PSD do Rio de Janeiro, afirmou que a proposta tem relevância social e sanitária. Devido aos efeitos das apostas sobre a saúde mental, a vida familiar e a proteção de grupos vulneráveis. Já o autor do projeto, o deputado Rui Carneiro, do Podemos da Paraíba, informou que o número de pessoas atendidas pelo SUS, o Sistema Único de Saúde, com problemas associados ao jogo patológico, passou de 108 para 1.200 entre 2018 e 2023.
24: O
3: Os jogos de azar no Brasil se transformaram numa questão gravíssima de saúde pública. Essa é a moral principal do nosso projeto: dar uma resposta às pessoas que, junto com os seus familiares, estão vivendo essa nova realidade do Brasil, inclusive uma das maiores causas do endividamento do brasileiro. Então, o objetivo é preparar a estrutura, sobretudo de saúde, nas unidades básicas de saúde, nos CAPs, para atender esse novo tipo de paciente, vamos dizer assim, que precisa de socorro.
23: O projeto que cria uma política de atenção às pessoas com problemas com jogos de apostas já foi aprovado por todas as comissões e aguarda a votação do plenário da Câmara. Da Rádio Câmara de Brasília, Mônica Tati.
5: Justiça.
17: Adriana Ventura, do Novo de São Paulo, pede a instalação de uma CPMI para investigar o Banco Master e acusa o governo de priorizar gastos com publicidade em vez de áreas como saúde. Ela defende o combate à impunidade e a responsabilização dos envolvidos em crimes.
19: Adriana Ventura também faz críticas ao governo federal e cita investigações da Polícia Federal envolvendo o Banco Master e integrantes da base governista. Segundo ela, as denúncias reforçam a necessidade de aprofundar as apurações sobre possíveis casos de corrupção.
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5: Comissões.
17: A Comissão de Administração da Câmara debate experiência de ouvidorias externas em defensorias públicas. O repórter Luiz Cláudio Canuto tem os detalhes.
8: 20 unidades da Federação têm ouvidorias externas em suas defensorias públicas, que funcionam como órgãos auxiliares e autônomos para garantir o controle social, a transparência e a participação da sociedade civil. As ouvidorias externas não pertencem à carreira da defensoria e seus integrantes são eleitos a partir de listas tríplices com representantes da sociedade. Criadas pela Constituição de 88, as defensorias públicas são instituições estatais que garantem assistência jurídica integral e gratuita à população que não possui recursos financeiros para contratar um advogado. Elas atuam na defesa dos direitos individuais e coletivos e na promoção dos direitos humanos. A Comissão de Administração e Serviço Público da Câmara dos Deputados debateu a experiência das ouvidorias externas das defensorias públicas com representantes do setor. A audiência pública foi presidida pela deputada Fernanda Melchiona, do PSOL do Rio Grande do Sul, autora também do pedido para a realização do debate.
24: 20 estados já têm a defensoria, a ouvidoria da defensoria pública, que é um órgão do controle social, que não é da carreira da instituição e que é eleita pelos movimentos sociais populares. E por que eu estou fazendo esse preâmbulo? Porque é o único órgão do sistema judicial que tem esse controle externo, externo mesmo, que não é da carreira, que não tem aquele elemento corporativo. Isso é muito importante.
8: Os estados que não têm ouvidorias externas nas defensorias públicas são Espírito Santo, Sergipe, Alagoas, Tocantins, Mato Grosso do Sul, Amazonas, Roraima e Rio Grande do Norte. A Defensoria Pública da União conta com uma ouvidoria geral composta por representantes da sociedade civil. O projeto apresentado no Senado Federal muda a lei de responsabilidade fiscal e destina limite de até 2% da receita das unidades federativas para o orçamento das defensorias públicas, a fim de garantir autonomia financeira. A proposta também impede contingenciamentos severos no sistema de assistência jurídica gratuita. Da Rádio Câmara de Brasília, Luiz Cláudio Canuto.
5: Economia.
19: Florencio. Laurentino Neto, do PT do Piauí, defende o projeto que autoriza a União a criar uma empresa estatal para atuar na distribuição de combustíveis e gás de cozinha. A proposta também permite ampliar a participação pública em refinarias e outras estruturas estratégicas para o abastecimento nacional.
17: No entendimento de Florentino Neto, a medida fortalece a soberania energética e protege o país em situações de desabastecimento. Ele considera ainda que a iniciativa contribui para a estabilidade da oferta de combustíveis, além de proteger os consumidores contra aumentos abusivos.
19: Glauber Braga, do PSOL do Rio de Janeiro, apresentou o projeto que revoga a lei do Programa Nacional de Desestatização. O deputado afirma que a proposta busca fortalecer a presença do Estado em áreas estratégicas, como energia, mineração, telecomunicações e infraestrutura.
17: Glauber Braga avalia que as privatizações reduzem a capacidade do poder público de planejar o desenvolvimento do país. Ele defende que empresas estatais atuem em setores essenciais para atender ao interesse da população, especialmente onde a iniciativa privada não vê lucro imediato.
7: Relações Exteriores.
19: Edilson Barroso, do PL de São Paulo, integra a Frente Parlamentar Mista em apoio à integração União Europeia-Mercosul, criada para acompanhar o acordo comercial entre os dois blocos. Ele detalha a importância da fiscalização legislativa para dar mais segurança às empresas brasileiras.
17: Edilson Barroso afirma que o acordo vai reduzir aos poucos impostos cobrados sobre milhares de produtos e serviços. O deputado aponta que a mudança pode facilitar as vendas do Brasil para outros países e atrair novos investimentos.
7: Agricultura.
19: Representantes da cadeia de produção do tabaco defenderam na Câmara uma proteção para o setor. A repórter Maria Neves nos conta quais as propostas.
9: Representantes da cadeia produtiva do tabaco reclamaram em audiência pública na Câmara dos Deputados que o sistema integrado de produção do setor está ameaçado no Brasil. De acordo com o deputado Heitor Schur, do PSD Gaúcho, que pediu a realização do debate, o aumento do número de produtores independentes e a carga tributária representam as principais ameaças à produção integrada de fumo no Brasil. Heitor Schur afirma que o sistema integrado foi construído há mais de 100 anos e engloba desde os produtores de fumo até a fabricação dos produtos derivados, como cigarro. O deputado argumenta que essa organização é importante para garantir aspectos como equilíbrio entre produção e demanda, assistência técnica e controle da qualidade dos insumos. Com o crescimento dos produtores independentes, ele acredita que essa estrutura esteja ameaçada.
10: Nós temos diversas safras dentro de um ano. Uma vez era a safra do fumo, agora é a safra de verão, a safra de inverno, a safra de primavera. Está plantando e colhendo o ano inteiro. Talvez isso para a indústria seja muito bom, mas para o segmento que está lá no campo, eu não vejo ganhar com isso. E, ao mesmo tempo, a gente percebe que cada vez tem mais produtores independentes plantando por conta. Não sei se os insumos que eles usam são os corretos. E essas coisas acabam influenciando também o nosso setor.
9: Com o aumento da produção, Heitor Schur afirma que houve queda no preço do tabaco. O deputado sustentou que enquanto em janeiro a arroba do produto custava R$ 340, hoje está sendo vendida por R$ 260. Da Rádio Câmara de Brasília, Maria Neves.
17: Marcelo Moraes, do PL do Rio Grande do Sul, defende a securitização das dívidas dos produtores rurais do estado. Na visão do deputado, a medida é essencial para permitir a renegociação dos débitos acumulados após anos de estiagem e das enchentes de 2024.
19: Marcelo Moraes afirma que os agricultores não pedem perdão das dívidas, mas condições para quitá-las. Ele também cobra a apreciação da proposta pela Câmara, alegando que a demora na votação agrava a crise no campo e compromete a economia gaúcha.
7: Meio Ambiente.
17: Cabo Gilberto Silva, do PL da Paraíba, critica a atuação de órgãos federais durante operações de fiscalização ambiental em Novo Progresso, no Pará. Segundo o deputado, as ações truculentas provocam conflitos com produtores rurais e moradores da região.
19: Cabo Gilberto Silva pede ao governo federal que reveja a atuação dos órgãos responsáveis pela fiscalização ambiental na região. No entendimento do parlamentar, é necessário garantir o cumprimento da legislação sem comprometer os direitos dos produtores.
17: Joaquim Passarinho, do PL do Pará, também denuncia a truculência de órgãos federais durante a operação de fiscalização ambiental em Novo Progresso. O deputado defende que a fiscalização seja conduzida com respeito à população e prioridade para medidas de orientação.
19: Joaquim Passarinho cobra do governo ações para acelerar a regularização fundiária e ambiental na região. Segundo o parlamentar, é preciso garantir segurança jurídica aos produtores e conciliar a proteção do meio ambiente com o desenvolvimento das atividades econômicas locais.
17: Termina agora o jornal Câmara dos Deputados, produzido pela Rádio.

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1: 8 horas.
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1: 8 horas.
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2: 8h56.
3: Vai só o básico, hein? Só o básico.